dar uma pausa no rádio, mas estou de volta daqui a pouco com o Top 10. Já sabe, né? Internet, ao vivo, áudio e vídeo, 9 horas em Brasília, não, em Goiânia, no caso.

0: é isso? Rapaz, 4 novas músicas, é? Já agora, essa semana, no caso, sexta-feira, vamos acompanhar pra ver isso aí, hein? E claro que na vida recente, né? Foco casamento com o jogador de futebol lá, o Travis, algumas aparições recentes aí em apoio ao próprio marido nos jogos, e ela tá firme. Posição de número 5, o Polite, The Weeknd, Dancing the Flames, na posição de número 6. Teve aqui a novidade com o AD, essa novidade tá legalzona.
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0: Bora lá, meu querido! Bibi Rexha, Oberdan, New Religion. Quer ouvir essa? Então, bora lá! O som.

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8: 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Kill Dangerous Lover. Bora, curte aí, vai.

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4: Olá, muito bom dia, senhoras e senhores. Está começando Inesquecíveis aqui na Interativa. Hoje, dia 24, quinta-feira. Já estamos chegando aí no final do mês de setembro e também no final de semana. Diga-se de passagem, última semana completa do mês, né? Porque o mês de setembro termina em dia 30, próxima quarta-feira. Como passa rápido, já tem aí lojas vendendo adereços de Natal, enfeites de Natal. Quer dizer, será que o pessoal tá antecipando? Isso tudo é saudade do Natal. Mas vamos agora começar o Inesquecíveis com muitos flashbacks e, claro, mexendo com a sua memória afetiva musical. Músicas hoje das décadas de 90, 80, deixa eu ver mais o que vamos ter nesta edição. Comecinho dos anos 2000. Um ótimo dia para você que tá indo pro trabalho, você que tá indo pra escola, se preparando aí para encarar mais uma jornada. Seja bem-vindo, conectado aqui na Interativa e o Inesquecíveis. Começando com o som do CNC Music Factory com Take a Talk.
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1: Cars com Dreams. Teve também o som do CNC Music Factory.
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1: Feito no More, uma regravação, todo mundo já tá careca de saber, sempre gosto de pontuar que essa música é uma regravação, a versão original é do The Commodores, na voz e também no comando de Lionel Richie. Isso estou falando no final dos anos 70, versão original, a banda até então do Lionel Richie, depois que seguiu carreira solo, enfim. E todo mundo já sabe a história. Teve a Atomic Stars com Always, clássica também de 87.
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3: E aí, jornalista Popcos, trem tá doido por aí, véi. Bom dia.
4: Bom dia, José. Bora começar a quinta-feira, hoje, dia 24 de setembro de 2026, meu velho. Bora nessa?
3: Bora nessa com o nosso ouvinte interagindo com a gente, como sempre, pelo 3226-9490. Vamos lá, o nosso programa vai até às 8h15, como tradicionalmente fazemos. Vamos com os destaques aqui, começando com a previsão do tempo de acordo com a Clima Tempo. A máxima prevista para hoje é de 32 graus, mínima 19. Deu uma refrescadinha ontem à noite aí, Pablo Costa?
4: Sim, ontem refrescou, mas assim, não a ponto de você pegar casaco e tal. Melhorou perante o inferno que tava. Ficou o inferno com um ventilador. Mas assim, quente ainda. Melhorou, assim, não. Refrescou de leve. Nada significativo, não. O trem tá ruim. E não sei se vai melhorar.
3: O trem tá ruim. Quer dizer, tá doido, não. Tá ruim. E ontem aqui em Peri deu uma refrescadinha à noite também. Marcelo Safadi, arquiteto, urbanista, empresário do ramo da gastronomia e da hotelaria aqui em Peri. Seja bem-vindo. Bom dia, Safadi.
5: Bom dia, Zé Luiz. Bom dia, Pablo. Bom dia, ouvintes da Interativa. Aqui tá fresquinho, viu, Zé? Hoje tá bem mais fresco. Acho que tivemos aí 2 dias de clima nublado, uma chuvinha aqui, outra ali, acho que melhorou. É, acho que deu uma melhorada para esse setembro aí, para esse fechamento de setembro para outubro, talvez para ver se amaina o clima aí da eleição.
3: É, amaina o clima da eleição e para ver se a mãe natureza dá um refresco para nós, né? Que estamos judiando. Aliás, essa palavra a gente tem que cortar do dicionário, porque vem, né, de uma espécie de justificativa para o que aconteceu com os judeus, né? O massacre dos judeus. Então, o que nós estamos fazendo, maltratando a natureza, em alguns momentos ela pode desconsiderar isso que estamos fazendo com ela, né? E retribuir com boas chuvas, não seca e tempestades.
5: Agora são 6. Sim. Desculpa fazer essa interrupção. Será que maltratando não seria também uma palavra criada pelo tratamento que o Mao Tse Tung dava para os chineses?
3: Não, mas aí eu acho que não. Porque é com L, né? O mal é com O. Então seria maltratando. Ele tá fazendo a brincadeira, logicamente, o Safadi. Vamos lá, agora são 6h03, 6h03. Agora, tá faltando a temperature neste momento em Goiânia, né? O pessoal falou que tá fresquinho. Será que tá fresquinho mesmo em Goiânia? Vamos ver aqui, de acordo com o clima e radar. A previsão do tempo foi de acordo com a clima tempo e de acordo com o clima e radar. Aqui em Pirenópolis, 22 graus, com sensação térmica de 20. E em Goiânia, 21 graus a temperatura neste momento, com sensação térmica também de 21 graus. Bora lá, vamos com as primeiras notícias. PT pede ao STF abertura de inquérito por suposta interferência estrangeira na eleição. A solicitação do partido foi apresentada ao ministro Flávio Dino. O PT pediu que o ministro do Supremo abra inquérito para investigar supostos episódios de interferência estrangeira nas eleições brasileiras. A solicitação do partido foi apresentada em manifestação que já tem Dino como relator. O partido pede que a apuração deixe expressamente abrangidas situações em que eventuais imposições ou operações de origem estrangeira possam alcançar o processo eleitoral brasileiro por meio de plataformas digitais, instituições financeiras, publicidade, recursos, bens ou serviços. E tá aí, o primeiro item aqui, plataformas digitais. Pablo Costa, como controlar isso? O algoritmo que a gente fala, né? Os donos do algoritmo estão lá nos Estados Unidos e são aliadíssimos do Trump, e a gente sabe que o Trump, né, quer a hegemonia da direita ou da extrema direita na América Latina. Como controlar isso, aquilo que chega pra gente no celular, nas redes sociais, pela internet?
4: Pois é, se imaginava, né, que as redes sociais eram uma espécie de ágora, né, ali um espaço em que as ideias iriam disputar em padrão de igualdade e as melhores ideias iriam prevalecer, como se pressupõe na teoria de Habermas ali, né, do agir comunicativo. Então as melhores ideias naturalmente se sobrepõem porque elas têm mais qualidade, elas têm mais capacidade persuasiva. Só que aí com o tempo a gente percebeu que a lógica do algoritmo perverte essa máxima da ágora, das ideias de disputarem em condição de igualdade, porque o algoritmo incentiva determinado tipo de ideia, de comportamento, de tom. Então quanto mais histriônico o tom, quanto mais raivoso, quanto mais indignado, melhor pro algoritmo, porque se percebe ali que na própria psique humana isso acaba atraindo mais atenção, e o que o algoritmo quer, na verdade, é a sua atenção máximo de tempo possível, porque a maior commodity hoje é o minuto que você dá para qualquer coisa, porque o dia continua com 24 horas, apesar do cardápio de opções de atividades tenha aumentado exponencialmente. Então, só que o dia permanece com 24 horas e você com demandas animais de dormir, de tomar banho, de comer, de usar o banheiro, e você continua com essas demandas ali bloqueando preciosos minutos do seu dia, enquanto o algoritmo, ele precisa que você consuma mais aquele conteúdo para aplicar mais propaganda ultradirecionada, inclusive propaganda política, para o seu perfil. Então, assim, vai no nível de especificidade, se você tem pet ou não, se seu pet é cachorro, é gato, é algum pet exótico aí, um bicho de estimação ou não. Então, assim, eles vão pegando isso e construindo discursos da publicidade, seja do marketing político ou da publicidade de produtos mesmo, do marketing de produtos, para você. E aí entra essa questão. O PT aciona o STF muito mais como uma vacina do que com uma capacidade, que aí chega na sua pergunta, de agir efetivo. Porque realmente, o STF vai fazer o quê? Pode bloquear? Vai? Não, muda a lógica do algoritmo. Isso aí tá lá no Vale do Silício, cara, tá lá na Califórnia, sabe? Tá muito distante da alçada gerencial de competência do Supremo Tribunal Federal. E aí você entra num momento sensível como esse, e aí a gente tá há pouco mais de uma semana da eleição, e aí se você determina alguma coisa até que isso se operacionalize, primeiro turno já foi, aí não adianta mais. Por exemplo, se adianta uma hipótese de um segundo turno, mas o Congresso já vai estar formado. Aí, isso aí, você já empata um poder com determinada abordagem. Agora, o candidato Renan Santos, lá do MBL, ele descreveu longamente a influência de, na verdade, a operação dos Estados Unidos, por meio de algumas empresas ali, para interferir pró Flávio Bolsonaro. O Renan foi lá e fez essa denúncia. Acionou aí a Justiça Eleitoral. O PT aciona o STF. Mas eu não vejo uma capacidade prática de se resolver esse problema. Agora, os alertas estão dados. Eu acho que vai ser cada vez mais esse tipo de ataque híbrido, ataque pela internet e por uma campanha convencional. Eu acho que vai se resolver. Pois não, Safad, enquanto o José Luiz resolve o equipamento.
5: Ah, obrigado aí.
3: O Safad, você tem 1 minuto e meio, parecendo debate político.
5: Não, então vou falar bem rapidinho a primeira parte da minha resposta, né? Primeiro o seguinte, quem tá operando na eleição esse ano já identificou algumas questões. Nas plataformas Instagram e Facebook, que são as que permitem impulsionamento, basicamente houve uma determinação das próprias redes de não distribuir organicamente o conteúdo político. Basicamente, quando você termina de fazer a sua configuração do perfil do candidato, você só passa a distribuir de forma paga. Isso aí tem gerado, por exemplo, que muitas pessoas que não conseguiram formatar direito o seu sistema de pagamento estão tendo uma distribuição muito baixa. Então, a distribuição orgânica de conteúdo político nessas duas plataformas, ela foi bastante restrita. Já no TikTok, YouTube e tal, você não tem como impulsionar. Então, as plataformas ainda mantiveram a perspectiva do distribuição orgânica. E aí, Zé Luiz, então eu posso falar sobre a distribuição orgânica logo após o que você me pediu, 1 minuto e meio.
3: Valeu, respeitou, falou em menos de 1 minuto. Agora são 6:10, você pode participar do Falando Sério, o número é 3226-9490. Vamos juntos até às 8:15.

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14: Bora lá, voltamos com Falando Sério na Rádio Interativa FM e agora a segunda parte da análise do Marcelo Safadi sobre os algoritmos. Pois não, Safadi, agora vai.
15: Sim. É, a outra ponta da propagação da informação do algoritmo, o que a gente tem verificado nas campanhas é que os primeiros 10 minutos da postagem definem claramente qual vai ser o alcance daquela postagem. E é aí que o pessoal da direita, né, eu diria assim, o pessoal ligado ao Bolsonaro, tem tido um desempenho muito bom. Porque quando você faz a postagem e naqueles primeiros 10, 15, 20 minutos, até uma hora, o volume de pessoas que vão interagir com esse conteúdo é que vão indicar pro algoritmo que aquele conteúdo tem potencial de monetização. Porque quando, de forma orgânica, aquela comunicação começa a se expandir, alguém compartilha, alguém comenta, alguém dá um like, tudo isso é um sinal para a empresa de algoritmos, que é a empresa das redes sociais, que vive de presença das pessoas dentro da sua plataforma, e a forma de manter a pessoa dentro da plataforma é promover a interação. Então ele começa a expandir, ele começa a favorecer que aquele conteúdo vá para mais gente fora da sua bolha. Porque quando você posta, aquele conteúdo começa primeiro dentro dos seus amigos, e se você faz sucesso com seus amigos, você vai fazer sucesso fora. Essa é a lógica. Por isso que, de uma certa forma, quando se fala, os algoritmos privilegiam a direita, é porque a direita é mais engajada. Porque o que eles fazem? Eles têm as conexões via Discord, via Telegram, via WhatsApp, faz a postagem, comunica para as pessoas que fez a postagem, as pessoas entram no Instagram e lá eles começam a fazer a movimentação com eles mesmos. E com isso você cria para o algoritmo a sensação de grande potencial orgânico de expansão. Então, esse é o aspecto de como funciona naturalmente. O que é que está em discussão? As duas questões que foram colocadas. Primeiro, vamos falar o caso do Pochá. O Pochá diz que foi obstruído aquela postagem que atingiu 6 milhões de visualizações pela própria Meta. Então, dizem que houve uma censura da própria plataforma sobre aquele conteúdo. É uma coisa muito controversa achar que a plataforma fez isso. E as pessoas, geralmente da direita, comentaram: se fosse alguém da direita, todo mundo ia ser contra. Agora vocês são contra a censura, né? Porque na época que o Bolsonaro era cancelado nas redes sociais, na eleição passada, vocês não falavam nada. O que ocorre é que o ano passado, e mesmo atualmente, o próprio Renan e mesmo o Pablo Marçal, eles fazem coisas que são proibidas pela legislação eleitoral, que é justamente você fazer o impulsionamento de conteúdo político sem o devido registro e sem que a origem desse registro seja ligado diretamente a uma candidatura. Então, você, pessoa física, não pode apoiar um candidato impulsionando o seu post promovendo um candidato, porque isso não é permitido por lei. Você vai ser censurado pela justiça, que vai mandar retirar aquele conteúdo. No caso, por exemplo...
14: Sim. Mais uma explicação didática e super precisa do Safadi. Pois não, pode concluir, eu achei que você tivesse concluído, Safadi.
15: Não, e aí, então esse aqui tá. Então, o que nós estamos vendo? Primeiro, a intervenção americana que o Renan denunciou é que quando você faz o impulsionamento de outro país, você não fez o registro dentro do Brasil daquele impulsionamento, portanto você não é ilegal no Brasil, porque você não é candidato, mas você impulsionou um conteúdo brasileiro dentro do Brasil. Então sim, inclusive aconteceu na própria eleição do Trump, que houve, segundo as pessoas dizem, uma interferência do próprio Putin apoiando, né, que foi aquela invasão dos russos nos Estados Unidos, impulsionando aí na eleição do Trump. Então, quando você tem esse tipo de comportamento, ele pode ser tanto estatal, ou às vezes empresarial, ou às vezes do próprio partido, que por meio de pessoas ligadas a eles em outros países vão fazer esse impulsionamento externo. Mas é bom sempre separar. Uma coisa é infringir a legislação eleitoral, outra coisa é a capacidade de impulsionamento, e a outra coisa realmente é o fato às vezes do conteúdo fazer sucesso mesmo e alcançar, como o caso do Pochá, que teoricamente contradiz a lógica das redes sociais de direita, e conseguiu 6 milhões de views. Por quê? Porque ela conseguiu, entre os seus pares, ter uma grande promoção e alcançou, então, saiu fora da bolha.
14: Inclusive, o nosso ouvinte aqui está perguntando, e vai ser nosso próximo assunto: a Meta derrubou o vídeo, Fábio Porchat, comentem aí, né? Como é que é o nome do vídeo? Pequenas Igrejas Master Negócios, é um negócio assim, né? É um vídeo onde ele faz a conexão aí do Master com a Igreja Lagoinha, com políticos, etc., e colocando toda a ordem cronológica dos fatos não é de achismo, de opinião, de nada, dos fatos. Daqui a pouquinho eu já passo pro Pablo Coça, em frente com Falando Sério, um programa Faculdade Sebrae, a Escola de Negócios do Sebrae Goiás, lança o polo da Faculdade Sebrae, onde executivos podem contar com quem mais entende de pequenos negócios. 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Pablo?
16: Foi muito interessante essa fala do Marcelo, né? Por ele ter muito conhecimento em relação à rede social. Ele esclareceu, assim, pra gente, né? Qual que é a lógica do funcionamento e por que, se você precisa de um post que deu uma bombada, você vai ter que se articular por meio de outras redes, né? Pedir gente, vai lá, comenta, compartilha, dá o like lá, porque é importante logo nesse começo. Se você tiver grupos de WhatsApp, alguma coisa importante, sei lá, sumiu o seu cachorro no bairro, você precisa que aquele post pega impulso, você tem que avisar seus familiares, seus amigos de infância, os amigos da escola. Gente, por favor, compartilhe lá, meu cachorro sumiu, eu tô precisando que esse post chegue mais gente. Só assim ele vai conseguir. Então, assim, deu uma pista pra gente, nossa microbolha, quando a gente precisar de algo, assim, relevante, sei lá, um parente doente que sai de casa e tem um problema qualquer, que não consegue voltar, se perdeu pela cidade, como eventualmente a gente sabe que isso acontece, é importante demais acionar os grupos. Ele deu o caminho das pedras aí.
14: Bem, vamos lá. Então, tem gente aí falando, comentem sobre o vídeo do Porchat, a Meta derrubou, Meta versus Porchat. Por que a empresa tirou do ar vídeo sobre o caso Master e depois recuou? Tá aqui a conta do Revelando Brasil, projeto que publicou um vídeo sobre o caso Master com narração do humorista Fábio Porchat. Foi reativada horas após ser derrubada no Instagram ontem. A Meta afirmou que a página foi restaurada após uma revisão interna e pediu desculpas. O Revelando é um projeto especial do podcast Calma Urgente e traz reportagens em vídeo sobre temas diversos. E nesta terça foi publicado o vídeo sobre o caso do Banco Master, relacionando as histórias de Daniel Vorcaro, a Igreja Batista da Lagoinha e políticos, incluindo o candidato Flávio Bolsonaro. Em 24 horas, o vídeo de meia hora já havia alcançado 2 milhões de visualizações no YouTube. O Safad está falando que já chegou a 6 milhões de visualizações.
16: Era 6 no Safad. Insta, né? Você falou do YouTube, era 6 no Insta, então era 2 no YouTube. Já deve ter crescido, né? Esse trem cresce rápido, né?
14: Bom, o material no YouTube não foi desativado. A remoção atingiu apenas a conta do Revelando no Instagram, que tem mais de 100 mil seguidores. O post do vídeo do caso Master no Instagram havia recebido quase 500 mil curtidas e mais de 100 mil compartilhamentos naquele momento em que a conta foi suspensa. À tarde, após a reativação do perfil, o Revelando publicou um vídeo de Fábio Porchat se manifestando sobre a polêmica. Ele frisou que o vídeo não contava mentiras, mas fatos amplamente reportados pela imprensa. A remoção aconteceu sem maiores explicações, segundo o Calma Urgente. Procurado, a Meta confirmou a reativação da página, explicando: após uma revisão interna, restauramos a conta mencionada pela reportagem. Pedimos desculpas pela inconveniência. A notícia da remoção da página foi publicada pela Folha de São Paulo na manhã desta quarta e vinha repercutindo nas redes. Pablo?
16: O Safad está na fila, pediu a palavra.
14: Safad, um minuto.
15: Sim. Eu vou tentar explicar isso rapidamente, que eu acho que é possível. Todo monitoramento do controle ético das redes é feito de forma automática. Um dos mecanismos que eles têm de controlar é justamente aquele dispositivo onde você, ao ver uma postagem, pode denunciar ou sugerir que ela infringe a lei. Quando você tem, imagina só, quando o Fábio publicou, quantas pessoas ligadas ao caso, no caso da direita, não entraram para denunciar o vídeo como fake, como mentiroso? Isso porque isso é automático, não tem alguém lá olhando para as redes, é tudo feito de forma automática, né? É uma mineração de dados. como deve ter tido...
14: teve uma avalanche.
15: Uma avalanche.
14: Isso. E automaticamente suspenderam.
15: Por precaução, porque essa é a meta. Quando é uma coisa de suicídio, quando é alguma coisa ligada a temas mais complexos, você já tira, o algoritmo já tira do ar e depois vai pra análise. Aí, ao mesmo tempo, um monte de gente deve ter pedido a análise. A Meta fez a análise e devolveu o vídeo para sua visualização. Então, essa é o que eu imagino, porque eu não imagino, nesse caso, que nenhum algoritmo iria desperdiçar um conteúdo com esse alcance. Então, eu acho que foi justamente o próprio sistema de defesa, de bloqueio, é como se fosse uma doença autoimune, ou seja, o próprio organismo combatendo
14: acabou
15: uma doença.
14: Fazer igual faria num debate. Voltamos em instantes. 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
7: Falando sério, falo direto de Piri, já passo direto para o jornalista Pablo Cossa.
8: Queria falar um pouco sobre o vídeo do Porchat, né? O José Luiz já deu ali uma pequena descrição do conteúdo, mas vamos compreender por que ele atingiu esses números aí que atingiu. Primeiro, estamos falando de uma figura que já está aí há mais de 10 anos trabalhando na internet por meio do Porta dos Fundos, que tem N vídeos viralizados, dominam muito bem a lógica do algoritmo, são especialistas aí, eu diria até pioneiros nessa lógica de trabalhar o algoritmo de forma radical. Porque vamos recordar que os primeiros vídeos do Porta dos Fundos que viralizaram era um tipo de humor que não tinha paralelo assim, na TV brasileira, pelo nível de agressividade no conteúdo, pela criatividade, pela dinâmica do sketch muito curto. Então, assim, os caras compreenderam isso muito bem. E, claro, isso é um conhecimento que fica. Aí, a partir do Porta dos Fundos, ele naturalmente conseguiu migrar para audiências maiores. O cara teve programa na Record, tem programa na Globo, ele ultrapassou, furou a bolha da internet. E aí ele se juntou com a rapaziada da Mídia Ninja, com a Paula Lavigne e o seu 342 Artes lá. Outro pessoal que também domina muito bem a lógica do algoritmo, aí já mais direcionado para essa interface entre política e arte. Então você pega ali, e claro, o Calma Urgente, que aí é o Gregório também do Porta dos Fundos, o Bruno Torturra, que teve um trabalho junto ali do Fora do Eixo, junto da Mídia Ninja, e a Alessandro Orofino, que também tem essa articulação de rede social. Você juntou um monte de gente, cabeça muito boa, que compreende a lógica do algoritmo muito bem, pega um personagem midiático que tem um alcance gigantesco e conseguiu furar a bolha da internet, que é o Porchat, e você junta tudo isso num momento de calor, num momento de debate, num momento em que as pessoas estão olhando para a eleição. A gente está há pouco tempo da urna. Aí você junta tudo isso, você coloca tudo isso no balaio, você tem um potencial viral muito grande. E aí ainda entra aquela lógica que o Marcelo Safa te colocou, de as pessoas reclamando, aí o Instagram derruba o fio pelos mecanismos automáticos, derruba o vídeo, isso vira manchete e retroalimenta o interesse das pessoas saberem, ué, pai, por que o Instagram derrubou isso? Por que a Meta não quer ver isso? Aí, meu amigo, a gente sabe que a censura, ela às vezes funciona como um belo artefato de publicidade. Você junta tudo isso, potencial viral tá dado. Conhecimento, figura carismática do Porchat, uma informação vinda da imprensa tradicional de que a Meta bloqueou. Você tem a composição perfeita para que o vídeo tivesse o alcance que tem.
7: Bora lá, agora são 6:36. Tem aqui a participação de um ouvinte. Vamos ver o nome do nosso ouvinte que manda essa mensagem. Leonardo Alves, obrigado, Leonardo Alves. Bem, ele diz: o vídeo do Porchat sobre o Banco Master barra Lagoinha levanta uma questão importante sobre a cobertura jornalística. A Globo não tem adotado o mesmo princípio de igualdade e proporcionalidade na abordagem de diferentes fatos e personagens envolvidos nos escândalos do Banco Master. Olha, eu não estou acompanhando com essa lupa para saber se sim ou se não, ouvinte. Então, eu não posso fazer esse julgamento aqui agora. Agora são 6:36. Você podia ter sido mais específico com relação a quê que você estava dizendo isso. Eu reparei, por exemplo, que aquele caso do suposto contrato lá da turma do KM, que seria ou poderia ser a turma do ministro Cássio Nunes Marques, aquele contrato lá que poderia render 427 milhões de reais, a Globo, o Grupo Globo ficou meio distante dessa questão, depois que ela explodiu. Eu reparei isso, já estava bombando, já estava tendo reportagens, matérias em vários portais importantes, e na Globo, pelo menos destaque, não tinha nenhum ainda, quando pipocou esse caso. Foi até interessante, porque acho que foi segunda-feira, né, que pipocou isso. Ouvi no Papo Cabeça, Pablo Costa, o Morgantini falando: ah, e tal, Nunes Marques, 427 milhões, e mandei um áudio para ele, né, para fazer a checagem. Não, não é 27,7, o filho dele não tem, né, 27,7 milhões? Eu falei: não, dá um F5 aí. Então, assim, eu achei uma quantia tão absurda que eu falei: não, ele deve estar confundindo, deve ter misturado as coisas, ou o ato falho mesmo, né? A gente falha, erra e tal. E ele: não, dá um F5 aí. E aí eu fui buscar e realmente tinha surgido essa suspeita de um contrato que poderia render para o grupo KN 427 milhões de reais em honorários. Agora são 6:38. Já passo para o Pablo Costa. Bora lá. 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Pablo Costa.
8: Olha, trabalhando muito tempo na imprensa e vivendo de forma meio lateral o ambiente acadêmico, né? Quando fiz o mestrado e tudo mais, eu percebo que as pessoas, ela tem um olhar muito mais apurado para quando a imprensa divulga críticas com o adversário do que quando divulga com aquele grupo, divulga uma crítica, uma denúncia com aquele grupo político que ela se identifica. Quantas vezes, por exemplo, aí acompanhando já do outro lado, assim, políticos e tal, a pessoa chega e vira e fala assim: a imprensa não fala nada do escândalo tal. Eu falei assim: uai, cara, você ficou sabendo desse escândalo por onde? Você foi lá investigar? Você tem fonte na polícia, você tem fonte no Ministério Público? A pessoa fica sabendo do escândalo pela imprensa e fala que a imprensa não está divulgando aquele escândalo. Porque, assim, aí é uma contradição elementar. Você ficou assim: sua fonte é a polícia ou sua fonte é o Ministério Público? Não, sua fonte é a imprensa. Mas como não fica martelando aquilo que é contra o grupo político, que ela se vê como adversário, ela acha que não está falando, embora tenha ficado sabendo pela imprensa. E aí eu vou para a academia. A comunicação tem uma questão muito elementar. Você mede, você conta. Quantos minutos falou de tal assunto? E qual o tom? Aí você coloca positivo, negativo ou neutro. Aí, claro, tem uma avaliação de subjetividade do pesquisador, mas sempre tem. A gente está falando de ciências humanas, certo? Então, ciências humanas, você parte de uma métrica: quantos minutos? Quantas páginas? Quantas capas de revista? Você coloca o critério, você colocar de acordo com o órgão de imprensa. E aí você faz essa análise subjetiva do tom. Quando você vai ver esse tipo de crítica, normalmente o assunto que a pessoa fala, isso aí é experiência acadêmica de quando eu fiz o mestrado em comunicação. Quando a pessoa fala assim: não estão falando nada, é que estão falando muito, só que às vezes no tom que ela não quer. Às vezes é na abordagem que ela ideologicamente discorda, mas estão falando, porque senão não tinha caído nem a agenda, ela nem saberia desse assunto para cobrar.
7: Bora lá, agora são 6:41, Vieira Pisos, o maior estoque de revestimento premium do Centro-Oeste, Vieira Pisos, na Avenida Rio Verde, Vila Rosa, Instagram, @ Vieira Pisos, GO. Bem, então aqui também, outro assunto que estão buzinando toda hora, tem ouvinte, e aí? Assim como estavam falando, e o vídeo do Porchat? Vamos falar
1: eu
7: não?
1: Eu tenho uma proposta, Zé Luiz, eu tenho uma proposta. Oi. Quando o ouvinte começar a mensagem com esse tom, vocês não vão falar não, aí você não fala. Porque assim, ele fica colocando dedo na nossa cara, entendeu? Ninguém coloca dedo na nossa cara não. Tá pensando o quê? Você manda em quê? Ah, vocês não vão falar? Não, agora eu não vou falar. Então assim, gente, vocês viram o assunto tal? Olha, esse assunto tá repercutindo. Vamos melhorar esse tom? Vamos ser mais educados? Aqui não é casa da mãe.

0: quer dizer o quê? Então o Pablo tá do contra. Quer que fale demais de um assunto aí? Não fala, pronto. Mas a gente vai falar.
1: É demais, é o tom, sabe? Não é isso. Vamos melhorar o tom.
0: Olha só.
1: Vocês não vão falar, não, que desafio é esse, cara? Eu falo o que eu quiser. Ah, olha o tom. Não é
0: carona,
1: o
0: que eu quero ser essa questão, você. Na carona de Vorcaro, Flávio Bolsonaro teria viajado num jatinho do Vorcaro para os Estados Unidos.

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4: Bora lá, voltando com Falando Sério, direto de Pirenópolis, e amanhã vai ser melhor ainda, hein? Amanhã vou estar falando direto da Divina Pousada do Marcelo Safadi, aquele espaço de charme. Mas vamos lá, meus amigos, vamos falar sim sobre a carona de Flávio Bolsonaro num avião que pertencia a uma empresa cujo sócio era o sócio mais notável, digamos assim, era ou seria Daniel Vorkar. Aí eu fico aqui pensando, quanto será que custa um frete de um jatinho de Fort Lauderdale, ali na Flórida, para o Brasil? Não sei onde pousou, se foi São Paulo, se foi Rio de Janeiro. Deve ser baratinho, né? Ah, só pegar uma carona lá e tal. E, por coincidência, é o mesmo avião que o Xandão usou. Aquele avião lá de segunda-feira. Ah, imagens mostram Alexandre de Moraes desembarcando de um jatinho do Vorkaro. Ao que parece, é o mesmo avião, meus amigos. Pois não, Safadi?
5: Nessa confusão toda, o que fica claro é que talvez o código de ética do funcionalismo público não está muito, vamos assim dizer, transparente. Certeza que alguém que tem o poder de decisão sobre alguma coisa no Brasil, seja um deputado, um presidente ou um cara do STF, ele não pode utilizar um benefício privado. Ele não pode, isso é vedado, ele não pode utilizar. Não, mas é só um amigo, tá bom, é o seu amigo, você vai falar pro seu amigo, olha, enquanto eu for gestor ou juiz, eu não posso usar. Isso é uma regra, porque todo mundo que tem uma característica profissional no Estado, né? Ou seja, não, no governo ou no Estado, no Congresso, ele não pode dar a ideia de que utilizou de um benefício em função de uma troca. O que está acontecendo claramente é que isso virou uma banalização, virou comum no Brasil. Porque você vê que todos estão sendo pegos com essa relação. É importante lembrar que isso aí é uma questão administrativa. Agora, quando é que se torna crime? Se torna crime quando o uso do benefício reflete uma troca. Ou seja, se comprovou que ele usou o jatinho e ele votou em função do cara, que é o caso aí do Cássio Nunes, que tá claro, né? Porque até imagino que a Globo não deu inicialmente, de tão absurdo que era a notícia, né? Porque não foi muito grande, Zé Luiz, foi só 5% do contrato de êxito. Só que o contrato de êxito era sobre um valor de 4 milhões e meio, 4 não, bilhões não, e 8 meio.
4: 8 bilhões.
5: É, 8 bilhões. Então gera 5%, é uma loucura, né? Mas, de qualquer forma, também o juiz não pode estar ligado num processo de ganho de causa. Então, eu gostaria muito, assim, sempre gosto de diferenciar o que é uma coisa administrativa onde você usou um equipamento ou um hotel ou alguma coisa em benefício próprio. E o problema do crime é quando tem a contrapartida, que aquilo gerou um benefício como contrapartida. Então a gente tem dois tipos de problemas nessa ação do uso do avião.
4: Bora lá, agora são 6:52. 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Pablo?
6: Essa distinção, Emula, é muito importante, porque a gente tem que ver o que, que é crime, o que, que é relação moralmente dúbia, mas não é crime, e aí a gente pode questionar moralmente, mas você não consegue cruzar um crime, e o que é coisa banal que as pessoas maximizam por interesse político-eleitoral, pelo momento, pelo contexto temporal que a gente vive agora. Então são três abordagens distintas. Existe um benefício direto por uso daquilo? Existe crime. Existe uma relação que eu acho promíscua, que não deveria acontecer, mas não estabelece crime, e a gente pode mudar isso por meio de um código de ética, colocar uma vedação explícita em algum regimento interno, em algum dispositivo legal, para que isso que entra numa zona cinzenta não aconteça mais, é outra possibilidade. É assim quando o dia a dia, que às vezes você topa com gente que você não gosta, aperta a mão, até faz foto, e você nem queria estar lá, ou se queria também não era aquela pessoa que você foi lá para encontrar e tal, e hoje acontece, a vida acontece isso, as pessoas de determinada classe social, acerca dos mesmos ambientes, entendeu? Assim, e se topam, mesmo os que não gostam. Quem frequenta determinados pontos de Brasília vai ver, encontrar pessoas dos mais diversos espectros políticos ali, sabe? Você vai num restaurante às vezes ali, no italiano, no japonês, você vai ver a mesa ali do bolsonarista, a mesa do petista, a mesa do centrão, a mesa do Supremo Tribunal Federal, tal, e eles se cruzam, eles sentam junto, eles conversam, eles tomam uísque, eles tomam vinho, eles tomam uma Coca-Cola junto, sabe? Então, tem que separar, porque tá no momento em que tudo que envolve master é crime de pena de morte agora, pena de morte política, tudo, sabe? E aí tem que ver o que é crime e o que não é. Vamos ver agora a notícia do Flávio. Qual que é? O problema também é a hipocrisia. Aí o Marcelo sempre fala isso. Porque é o seguinte, pro outro, tudo é errado. Pro meu, não é crime. Aí também não, né, gente? Vamos ser justo na análise e ter algum tipo de isonomia na abordagem.
4: 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Uma viagem realizada por Flávio Bolsonaro entre os Estados Unidos e o Brasil em janeiro do ano passado foi feita em um avião cuja estrutura societária incluía uma empresa que tinha o ex-banqueiro Daniel Vorcaro entre os seus sócios. A informação foi publicada em matéria do jornalista Breno Pires, da revista Piauí, no dia de ontem. O voo aconteceu no dia 19 de janeiro de 2025, quando Flávio voltou da Flórida para Brasília, na véspera da posse de Donald Trump. Segundo a revista Piauí, estavam no avião a mulher do senador Fernanda Bolsonaro e as duas filhas do casal. O avião era um Legacy, um jatinho, Legacy 650, prefixo PP, Papa, Papa, como eles falam na linguagem lá dos pilotos, né? NLR. O mesmo jato do qual o ministro Alexandre de Moraes, do STF, foi registrado desembarcando meses depois, em agosto do ano passado. A viagem já havia sido revelada pelo jornal O Globo, que encontrou o registro do deslocamento entre Fort Lauderdale e Brasília durante uma investigação relacionada a fraudes do INSS, ou no INSS. Na ocasião, segundo o jornal, Flávio estaria acompanhado do advogado e empresário Willer Tomás, também investigado no caso, e o grupo utilizou um avião administrado pela empresa Prime U. A Piauí chegou à identificação do avião ao cruzar informações de tráfego aéreo, registros de pousos. Olha que trabalho de investigação, né? Investigação jornalística, registros de pousos e decolagens e dados do Registro Aeronáutico Brasileiro. A propriedade formal do avião estava registrada em nome da Fraction 024, empresa dividida em três participações iguais. Uma das cotas pertencia a Tomás, outra ao empresário Laércio Cosentino, fundador da TOT TVs, acho que é isso aqui, e a terceira havia sido comprada pela Prime U no final de 2024. Segundo dados citados pela revista, Vorcaro foi sócio da Prime U entre 2021 e setembro do ano passado. Então, na época do voo, Vorcaro era sócio da Prime U. Mais detalhes dentro de instantes, lembrando que o Fujoca está em clima de ofertas, o melhor em climatização para você economizar comprando no CPF ou CNPJ, vem pro Fujoca. E rapaz, está chegando o horário eleitoral, hein? No rádio das 7 às 7h25, mas pelo YouTube, nas redes sociais, quer dizer, na internet, na live, no streaming de áudio, a gente não interrompe o programa, a gente vai direto com um blocão de 50 minutos. Eu não vou passar para você agora, Safadinho.
5: Sim.
4: Porque a gente tem que fazer rapidinho aqui a transição para o horário eleitoral obrigatório. Mas a gente vai continuar falando sobre esse voo. O misterioso voo de Flávio Bolsonaro dos Estados Unidos para o Brasil num jatinho pertencente a uma empresa que tinha Daniel Vorcaro como sócio. Vamos lá, será que só parece porco? Tem cabeça de porco, focinho de... Será? Daqui a pouquinho. Bem, olha só, a viagem ocorreu justamente em um período de negociações envolvendo o financiamento do filme Dark Horse. É mais uma coincidência, né? Ou será, não será coincidência. Vorcaro teria destinado pelo menos 65 milhões à produção do filme Dark Horse, meus amigos. Então, mais uma aí que Flávio Bolsonaro vai ter que explicar, né? A gente vai agora pro horário eleitoral no rádio e vai voltar às 7h25 no rádio. Muito obrigado a você, ouvinte, que está sempre acompanhando o Falando Sério aqui pelos 94.9 da Rádio Interativa FM. Vai começar agora.

0: Tô meio confuso aqui. Vamos ver
1: agora
0: o que eu posso fazer aqui. Agora sim, agora sim. Estamos apenas na internet, jornalista Pablo Coça, Marcelo Safadi e eu. Bom, quem é que levantou a mão primeiro aqui para falar sobre o caso aí, o rumoroso caso do voo de Fort Lauderdale para o Brasil em um jatinho particular?
2: Desculpe.
0: Chega e engasgou o Safadi ali.
1: Bom, eu fiz aqui pois uma pesquisa não, rápida com a nossa grandiosa IA, né? Então, só para deixar claro, usou um avião oficial para fins particulares é improbidade administrativa. Fraudou uma passagem aérea para receber diária sem viajar é peculato ou estelionato ou falsidade ideológica. Aceitar passagem aéreas ou voos de presente de empresas privadas é crime de corrupção passiva. Então, o primeiro passo já é, não pode receber. Mesmo que não tenha tido aí, no caso, a benesse, parece, tá? Não pode receber, tá lá dentro da própria, o artigo 317 do Código Penal. E no caso, o principal que eu acho, quando faz as investigações, é porque esse tipo de coisa é o que amarra as pontas de uma compreensão. Veja só, ele viaja com alguém que é advogado do cara que está no problema dos crimes do INSS, no avião do Banco Master, que recebeu também dinheiro de fundos de pensão, onde o Banco Master era sócio de uma empresa de aviação. De qualquer forma, de cara, para uma investigação, é tudo que eles precisam. Falou assim, olha gente, vamos agora investigar quais foram os telefonemas, as transações financeiras que ocorreram entre esses quatro elementos. Então, de qualquer forma, se isso vai a fundo, se isso vai a cabo, vai achar alguma coisa, porque realmente não é uma viagem barata. Isso aí é uma viagem para lá na conta dos 100 mil reais, fácil, entre piloto, gasolina e diárias e etc. Não estou nem falando do custo de locação. É um custo só de operação. É um custo bem alto, bastante alto, de um jatinho como esse. Então, realmente, quando você descobre essa quantidade de vezes que seja o Moraes, importante dizer, o Moraes então é das piores, porque o que acontece no caso do crime do político apenas, ele é um cara que está agindo em conformidade para uma corrupção. No caso da justiça, no caso do Cássio Nunes e do Moraes, o mais grave é que eles estão fazendo aí, no caso, uma intervenção na qualidade da justiça. Eles estão interferindo na função do poder da justiça, que é de julgar, é a grande proteção. Um tá roubando, o outro tá desestruturando a própria república, que é constituída de três poderes. Você simplesmente destrói a característica principal daquele poder quando você, por meio de um benefício, julga de maneira independente. E é aí que o André Mendonça também anda, porque quando ele começa a interferir a forma de julgar para proteger politicamente, o que ele faz de mais grave é tirar da justiça a sua principal função. Então, gente, o que a gente está vendo mesmo é um derretimento, né, do STF, justamente na vinculação dos seus integrantes com julgamentos que são pagos ou geram interesse político.
0: Pablo Coça.
3: No caso em particular do Flávio, é mais a questão de querer transferir uma relação que é explícita, uma relação que é documentada, uma relação que tem áudio, para a conta de outras pessoas. Isso não tira em nada o peso e a responsabilidade de explicação do Cássio Nunes Marques, do Alexandre de Moraes, de todo mundo, que do Jax Wagner, isso não tira. O que impressiona é que o bolsonarismo coloca o caso Master como se não tivesse nenhum tipo de contato enquanto viaja do jatinho. Pode ter sido um aluguel normal? É o mesmo benefício da dúvida que eu dei pro Nicolas Ferreira, que eu dei pro Alexandre de Moraes e que eu dou pro Flávio Bolsonaro. Às vezes o cara alugou um jatinho e veio a calhar que era da empresa do Vorcaro. As coincidências, elas são raras na política, colocamos assim, vamos colocar assim, que esse tipo de coincidência não é a coisa mais comum se acontecer, ela é uma exceção. Mas vai lá, pode ser que seja isso. Vai ter que mostrar nota fiscal de que pagou isso. Vai ter que mostrar, vai ter que comprar. Não, aluguei, eu fiz um orçamento com três empresas lá, vi que essa empresa que era mais barata que fazia esse trajeto, e usei esse jatinho. Beleza. Ele consegue provar isso? Esse, por exemplo, foi o argumento usado pelo escritório da Viviane Barthes Moraes, da esposa do Alexandre de Moraes, que tinha o contrato para uso do jatinho. Não, a gente aluga direto aí, e naquele contexto essa era a empresa que ficou mais viável para fechar o negócio. Não tô falando que é verdade ou não, tô falando do argumento usado. O Nicolas falou que tava fazendo campanha e nem sabia quem era o jatinho. Esse é o argumento do Nicolas. Vamos ver qual será o argumento usado pelo Flávio Bolsonaro.
0: Agora são 7:06. 7:06. Voltando aqui a notícia do ICL Notícias sobre esse voo. Tomás, o advogado, né? Advogado que estava também no voo, declarou à revista Piauí que costumava disponibilizar assentos livres do avião a amigos que viajavam para os mesmos destinos sem cobrança ou contrapartida. Ele não informou, porém, se Flávio Bolsonaro e seus familiares estavam no voo a convite dele. O senador e a defesa de Vorcaro não responderam aos questionamentos da revista. Agora são 7:07. Vamos lá com o nosso ouvinte que interage com a gente pelo 3226-9490. Tem aqui a participação do nosso ouvinte que está dizendo o seguinte. Cadê? Onde eu estava aqui, meus amigos? Tem aqui a participação do ouvinte que está dizendo, mas o Flávio Bolsonaro dizia que nem conhecia o Vorcaro, agora já está andando no avião do cara. O Flávio diz que nem conhecia o Daniel. Agora já tem dinheiro e já tem ele andando no avião, né? A questão do dinheiro começou com que não existia, era militância, você não é jornalista, cara, você é militante político, um abraço para os jornalistas, mas você não é jornalista, você é militante político, e horas depois ele teve que falar, né? Teve que botar o rabinho entre as pernas e mostrar que o cara, o jornalista que ele tinha chamado de militante, realmente tinha feito uma pergunta corretíssima. Ele tinha recebido o filme, havia recebido dinheiro do Vorcaro, sim. E depois veio com aquela desculpa, né, esfarrapada. Não, mas eu não podia falar porque tinha cláusula de confidencialidade. Pois não, safadi.
1: Não, é só lembrar que no caso dessa empresa de avião, o Vorcaro era sócio dessa empresa. Logicamente que ele tinha interferência, né? Mas essa empresa, ela é uma empresa que ela também tem a sua própria personalidade jurídica independente, tá? Esses caras, eles são operadores de grandes negócios também, então para eles isso aí, eles acham meio comum, o cara tá indo nos Estados Unidos, aproveita lá que o meu avião tá indo, pode pegar uma carona. Isso aí é uma coisa que parece muito simples e pode ser simples, só que do ponto de vista da legislação, isso é vedado. O cara, quando faz isso, ele tá descumprindo uma lei. Eu até não sei, viu, Zé Luiz, depois até tem que pesquisar. Eu falo isso muito sobre o servidor público. No caso, por exemplo, do cara do judiciário, ele é um servidor público. No caso de um deputado ou senador, eu não sei se ele está na categoria servidor público, porque ele tem ali um mandato, ele foi colocado pela eleição. Eu não sei se o cargo de deputado é um cargo de servidor público ou não. Mas se for, ele não poderia andar de forma alguma. Então, talvez seja até bom fazer essa pesquisa aí para poder não errar no julgamento.
0: Bora lá, agora são 7:07. Vamos aqui com o nosso querido ouvinte mandando mensagens. 3226-9490. Tem aqui a Sandra falando. Imagino como estará a cabeça da galera que dias atrás estava condenando Alexandre de Moraes por ter usado o jatinho do Vorcaro dentro do Brasil. E agora, como estará a cabeça dessa galera que criticou sabendo que Flávio Bolsonaro usou o mesmo avião mas não num voo doméstico, e sim num voo internacional, muito mais caro. Agora, essa nossa ouvinte, Sandra, pois não, Pablo Costa?
3: Sandra, eu te respondo, a cabeça tá tranquilinha, com zero nível de contradição, não é uma preocupação para a pessoa que comemorou e que fez militância nas redes por causa disso, porque não se trata disso. Já é um voto, de acordo com o que está se usando de forma constante no debate político brasileiro, cristalizado. Não é isso que vai mudar a voto. Não é isso que vai determinar o resultado da eleição. Isso aí serve para dar esse calor aqui, para a gente falar e tal, não sei o quê. Tal. A questão é muito mais estrutural. Não é isso que vai falar assim, nossa, realmente, esse Flávio aí, eu acho que ele é corrupto. Agora, final de setembro, se a gente sabe o que sabe de rachadinha desde lá do primeiro mandato do Bolsonaro, sabe? A gente sabe de rachadinha desde 2018, 2019. Agora a pessoa, por causa de um voo do Vorcaro, vai se ligar, é realmente. Acho que esse Flávio é corrupto. Eu vou votar no Lula. Você acha que a pessoa vai dar esse salto? Assim, esse mortal? Não vai dar. Então, assim, desencana. Não é isso que determina voto. Não é esse o ponto. A corrupção não é. Serve pra debater aqui, pra gente conversar, pra dar pauta, pra dar manchete, pra dar quebra-pau. Pra determinar voto, o critério passa por outra abordagem, Sandra.
0: Bora lá, agora são 7:12. José Pablo e Safadi, diz aqui o nosso ouvinte Ralph Milhomem. Para um jatinho Embraer Legacy 600/650 fretado de Fort Lauderdale, nos Estados Unidos, para Brasília, o valor normalmente fica entre 300 e 500 mil reais, diz o Ralph Milhomem, né? O Safadi estava falando, estimando apenas os custos operacionais, né?
1: Exatamente, em torno de 100 mil.
0: Com pilotos, com combustível, etc, né? E aí esse nosso ouvinte aqui está dizendo, não sei se ele é da área, mas está dizendo que um frete desse ficaria entre 300 e 500 mil reais, ou seja, é coisa só para milionário mesmo. Pois não, Safadi?
1: Então, aqui pesquisando um pouco mais, assim, foi bom que ajustou, né? O deputado não é um funcionário público, senador não é funcionário público, ele é um agente político. Então, ele pode utilizar, sim, com algumas características. Primeiro, se for uma empresa, ou empreiteiro, ou empresário, que possui negócios com o Estado, é proibido, tá? Porque vai configurar como vantagens indevidas. Se for um convite de amigo ou familiar, fora do contexto político, é aceita, mas sempre gera questionamentos. Em período de campanha eleitoral, é vedado qualquer tipo de utilização de benefícios que não seja documentado por meio de doação e que não esteja registrado. Então é isso, a gente está lidando sempre com essa promiscuidade é do poder, né? Todo mundo que tem poder, eu vou dizer assim, até uma coisa que eu já vivenciei. Muitas vezes eu faço os eventos de vinho, eu tenho lá um evento de vinho, tem uma degustação. De repente chega uma autoridade. Às vezes eu posso falar assim, escuta, você não quer participar da degustação de vinho? Eu tenho aqui, estou fazendo um evento, eu tenho lá uma vaga, faltou alguém ocupar um espaço, chega uma autoridade, um prefeito, um governador, todo mundo acha muito normal, é de bom alvitre, né? Chegar e falar assim, olha, o senhor não quer participar? É uma honraria para nós tê-lo aqui, né? Então, realmente, nesse lugar aí, eu acho que sempre vai haver uma dúvida. O que não há dúvida é o que decorre disso. Na medida em que você tem e foi essa técnica do Vorcaro. O que o Vorcaro fez? Ele fez no executivo, no legislativo e no judiciário, conseguiu por meio de eventos, fez o fórum jurídico, depois do fórum jurídico ele criou uma degustação de uísque, ele foi amarrando tudo com a expectativa de que se algum dia lá na frente eu tiver problema, eu vou ter o executivo, o judiciário e o congresso comigo. Essa foi a técnica do Vorcaro, por isso que ele é um cara diferenciado no meio do crime, né? Porque ele conseguiu estruturar uma rede de proteção baseada em coisas às vezes meio simples e patéticas, que é fazer o cara, e ele fazia questão de fotografar com as pessoas, de deixar uma documentação que teve junto, de citar o nome da pessoa no WhatsApp, porque ele pensava, quando der problema, eu vou ter todo mundo na minha mão, eu vou ligar pro juiz e falar assim, olha, se eu rodar aí no Supremo, eu vou soltar essa informação. Por isso que a delação premiada dele é sempre complexa, porque as pessoas perceberam que ele ia soltar as informações que fossem de interesse de manter ele isento do problema. Essa é a minha visão, né?
0: Valeu, safa de avião pega fogo na decolagem e aeroporto de Goiânia é fechado. Daqui a pouco, quando a gente voltar para o ar, para o rádio, né? Juiz manda Trump liberar acesso da CNN, MS Now e político à Casa Branca. Timothy Kelly determinou que veículos voltem às dependências após terem sido proibidos pela administração do presidente americano. Então, o juiz federal Timothy Kelly determinou que o governo Trump restabeleça imediatamente, o acesso da CNN, da MS Now e do político à Casa Branca depois que os veículos foram proibidos de entrar no local pelo presidente Donald Trump. Kelly concluiu que a revogação das credenciais de imprensa dos repórteres foi feita sem o devido processo constitucionalmente adequado, segundo a decisão publicada na madrugada de hoje. Pablo Coça.
3: A gente viu uma onda de solidariedade, né, por conta dessa proibição autoritária que o Donald Trump fez da cobertura da CNN e desses veículos menores, mas CNN é uma chancela, uma marca tão grande no mundo que chama a atenção, né? E outras redes de televisão falaram assim, então a gente não vai cobrir também a Casa Branca, e ficou somente aqueles órgãos de imprensa extremamente vinculados ao Partido Republicano, à extrema-direita dos Estados Unidos. Agora vem essa decisão do juiz de liberar novamente a cobertura, mas eu não sei se reestabelece, né, um padrão de confiança que tem que existir entre o governo e a imprensa para o bem da opinião pública, para o bem de que as pessoas saibam o que está acontecendo ali na estrutura de poder. Eu tenho a impressão que isso, lá no caso dos Estados Unidos, na gestão do Donald Trump, já se degradou de tal forma que não tem volta mais, José.
0: Polêmica aqui, Safadi. Tem aqui um ouvinte, deixa-me ver aqui o nome do ouvinte, o Januário. Januário está dizendo, esse comentário está errado. O crime de corrupção é solicitar ou receber qualquer vantagem indevida em razão do cargo, independente de fazer ou deixar de fazer qualquer coisa. Leia o artigo 317 do Código Penal e corrija a informação e até mesmo o comentário. Solicitar ou receber qualquer vantagem em razão do cargo já é crime de corrupção. E aí, ele continua aqui, o artigo 327 do Código Penal considera funcionário público qualquer pessoa que exerça cargo, emprego ou função pública, ainda que transitoriamente. Deputado, senador é funcionário público na visão do Januário Safadi.
1: Não, e ele tá certo, e eu já corrigi, inclusive, né? Eu já tinha comentado logo depois, quando eu fiz a pesquisa, falei, recapitulando aqui, aí eu botei as três tipologias do uso de aeronave e realmente, neste caso aí, é considerado corrupção passiva pelo artigo 317. Ele está certo, e eu já, mas só que ele deve ter feito o comentário antes de ver a minha correção, já corrigi mesmo.
0: Vamos lá, agora são 7:19, 7:19. Messias usa decisão sobre precatórios do Master para atacar Flávio Bolsonaro. Jorge Messias, aquele, né, que Lula tentou emplacar no Supremo e não conseguiu. Davi Alcolumbre fez aquela manobra para barrá-lo no Senado. Jorge Messias comemorou o cancelamento de pagamentos bilionários do setor sucroalcooleiro autorizados antes do trânsito em julgado. Em vídeo publicado na noite de ontem, o AGU, advogado-geral da União, Jorge Messias, comemorou a decisão do CNJ, Conselho Nacional de Justiça, sobre o cancelamento de 4,7 bilhões de reais em precatórios do setor sucroalcooleiro e utilizou-a para comparar o presidente Lula e o senador Flávio Bolsonaro, candidatos ao Planalto. Disse ele, essa fraude foi contida, nós barramos o pagamento desses precatórios, esse dinheiro agora está devolvendo para quem merece, o povo brasileiro. Enquanto isso, você sabe, tem candidato aí pedindo dinheiro para esse dono do Banco Master que está preso e foi preso no governo do presidente Lula, disse Messias nas redes sociais. A referência foi às conversas reveladas entre Flávio e Daniel Vorcaro, onde havia uma negociação de 134 milhões de reais, né? Em dinheiro da época, né? Seriam 24 milhões de dólares. Agora são 7 horas e 21 minutos. Tem aqui. Pois não, Pablo?
3: Pois é, esse negócio de. Esse negócio de precatório, né? Eu era criança, cara. Eu tava assistindo um jornal no Boris Casoy, no SBT com minha mãe. Aí estavam falando, eu acho que ainda era o governo de Sarney, ou já era o governo Collor, mas eu acho que era o governo de Sarney ainda. E aí assistindo lá, ia precatório, escândalo, não sei o quê, conversa, eu não entendendo nada, né, cara? Muito criança. Perguntei pra minha mãe falou assim: olha, isso aqui é dívida do governo, que não paga nunca, e o povo compra e faz rolo. Eu, tipo assim, uma explicação genérica, sucinta, que você vê que vale até hoje. Você vê que esse rolo aí, dos valores superlativos, José Luiz estranhou quando o Morgantini citou no papo cabeça, o Safad se confundiu até ali no percentual de tão expressivo que é. É rolo desde quando era criança do Sarney, sabe? Por quê? Porque o que é? Você ganha uma ação do governo, pode ser prefeitura, estado, união, e você recebe um precatório, uma bolada. Só que é o seguinte, demora a receber, é uma canseira, você tem que ficar numa briga. Tem gente que fala assim, não, eu compro você por 5% do valor aí. Você recebe agora e eu que vou entrar nessa briga pra receber. Aí, meu amigo, abre a porteira do inferno, da corrupção, da negociata, do tráfico de influência, pra ver quem recebe essa bolada do governo. Essa é a história. O tal do precatório, se o governo fosse igual a gente, assim, ó, vê a decisão de pagar, vê o boleto, pagasse, acabava esse problemaço. O governo é nós, né? O Estado não é igual a gente. Se fizesse assim, essa história do precatório que é rolo, desde a minha memória mais remota de noticiário lá do Boris Casoy, lá no SBT, o criança, não aconteceria.
0: Candidatos já pagaram 167 milhões de reais à meta com impulsionamento em redes. Há 10 dias do primeiro turno, gastos superam o que foi investido na eleição de 2022 inteira. Primeiro, segundo turno, há 10 dias do primeiro turno. E olha, meu amigo, eu tô cada vez mais convencido. Chegando aqui em Pirinópolis ontem à tarde, fiquei cada vez mais convencido de que, cada vez mais, o poder econômico vai mandar na política e, logicamente, a estrutura financeira bancada com dinheiro público que os candidatos e partidos têm hoje, privilegiam quem tem mais poder econômico. Tem candidato, meu amigo, que eu já cheguei aqui em Pirinópolis, as mesmas bandeirinhas, as wind flags que eu vi em Goiânia, já aqui em Pirinópolis, dos mesmos candidatos para todo lugar. E aí é preciso a gente viajar para ver que uma campanha estadual, ela tem que ser feita no estado inteiro. Imaginem o que custa isso. Você ter wind flags, aquelas bandeirinhas com a cara do candidato ali, espalhadas pelo estado inteiro, gente colocando, gente tirando todos os dias, e as caras são as mesmas. Pessoal que vai ganhar, geralmente é o pessoal que vai ser reeleito, é o pessoal que já tem cargo, que já tem estrutura partidária, que já tem moral dentro dos partidos. Essa discussão é boa também, mas a gente vai ter que interromper rapidinho aqui, dentro de instantes, a nossa transmissão apenas para a internet, porque está chegando aí a volta do Bom e Velho Rádio. Vamos voltar ao Bom e Velho Rádio. A gente sempre separa, né? Faz essa parte do programa apartada apenas para quem está nos ouvindo, nos curtindo pela internet, e vamos voltar rapidinho ao rádio. Agora terminou, vamos voltar pro rádio.
2: Falando

0: Aqui. Barbeiragem minha aqui, desculpem. É muito botão aqui, meu amigo. Aí, obrigado, Fabinho, obrigado, Fábio, por terem avisado. Depois da barbeiragem, a gente está de volta aqui. Avião pega fogo na decolagem e aeroporto de Goiânia, aeroporto Santa Genoveva é fechado. Segundo a administração do aeroporto, a pista ficou impraticável entre 18h40 e 20h17. Olha só, 19h40, por quase 2 horas. A aeronave apresentou problemas técnicos em um dos motores durante o procedimento de decolagem, informou a companhia aérea. Então, tivemos ontem o aeroporto Santa Genoveva com a pista interditada por quase 2 horas, meu amigo. Eu imagino o tamanho do tumulto, né? Porque gera o tal do efeito cascata. Pois não, deixe-me atender aqui o Fabinho, que o Fabinho tem coisa importante para falar. Pois não, Fabinho. Agora são 7h27, 7:27. Bora lá. Tem aqui as próximas notícias no Hablando en Serio de la Rádio Interativa FM, programa que vai até às 8h15. E Pablo Coça, hoje a gente vai estar cumprindo, ao final do dia de hoje, 4 semanas de horário eleitoral. São 5. Aí só vai faltar, como dizia o Zagallo, só falta uma, só vai faltar uma semana até quinta-feira da semana que vem.
1: Ah, ou seja, na sexta-feira já não tem, sexta-feira da semana que vem já entramos então em horário normal, convencional, terminando o programa às 8h05 sem esse blocão, é isso.
0: Sem o blocão e sem o, sem o blocão, né? Volta tudo ao normal. E aí a gente vai ver se vai ter segundo turno aqui no governo do estado. Pode ser que sim, pode ser que não. A nossa eleição aqui. Fabinho, mande mensagem de texto, por favor, Fabinho, que eu não tenho como atender agora. Mas Pablo Coça, tem ouvinte inclusive pedindo para a gente analisar o cenário aqui da eleição estadual.
1: Aí sim, pedindo para analisar. Não vem com o negocinho, vocês não vão falar.
0: Calma, sobre Pablo, você tá muito estressado,
1: não?
0: Pablo.
1: Não, o tom é importante, então, é a mesma coisa que você falar assim pro garçom: por favor, você me traz o cardápio? Você não vai trazer o cardápio, não? É a mesma coisa. Olha o tom, é a mesma informação, é a mesma solicitação. O tom muda tudo. Fala assim com o garçom pra você ver se vem o cardápio. Vem o cardápio jogado na tua cabeça. Você pode trazer o cardápio, por favor? Você não vai trazer o cardápio, não? É a mesma frase e o tom é diferente, então não tem nada de estresse, não tem a questão de educação e cordialidade, que isso é importante em qualquer relação humana. Eleição em Goiás, como é que a gente está o cenário hoje? A gente está percebendo o Wilder Moraes numa crescente por conta de se colar com o bolsonarismo, que já era esperado. A gente já observou isso nas eleições passadas aí de 2022 e 2024. Observou que os candidatos que se vinculam ao bolsonarismo, eles são identificados pelo eleitor ali na reta final e eles têm um sprint. Então agora a grande questão é: o Wilder vai crescer o suficiente para ultrapassar Marconi e Pirillo? Algumas pesquisas já o colocam na frente em viés de subida, e Marconi não em caída, mas em cenário estável, para chegar no segundo turno. E será o suficiente para ultrapassar aquele patamar de que o Daniel não consiga vencer no primeiro turno? E tá tudo na berola, tá muito, muito apertado, sendo que o maior índice de eleitores indecisos hoje no estado de Goiás encontra-se no entorno do Distrito Federal. Então ali que vai ser o foco da campanha agora dos candidatos, porque o maior percentual de eleitores desligados na disputa estadual está nessa região importante ali, eleitoralmente densa, do estado de Goiás. Essa é a grande questão. Campanha do Senado é uma grande interrogação. As pesquisas mostram o eleitor ainda muito perdido, muito desconectado, sem saber direito quem é candidato, sem saber direito que são dois nomes, ou seja, surpresas podem vir dessa disputa ao Senado. Deputado federal e deputado estadual, a surpresa tende a ser menor, porque, como você falou, a estrutura de grana parece que vai contar mesmo, mas a gente sabe, a certeza mesmo é só depois que a urna abre e os votos são contados.
0: Agora são 7h30. 30 minutos, Mapiclo, de atenção transportadoras e empresas em geral. 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
2: É, eu vou tentar juntar as duas conversas que foram as redes sociais somadas à questão da eleição em Goiás. Eu percebo, primeiro, que a eleição está esvaziada na rua. O que ficou claro é que, para as campanhas, que investir no digital te garante viajar o estado todo, trabalhar pelo seu segmento, conversar com o seu eleitor, conversar com a sua zona eleitoral que você teve voto. Você trabalha com geolocalização, com segmentação, e você alcança, cara, para você ter uma ideia, assim, com 10 mil reais você atinge em torno de um milhão e meio de pessoas com impulsionamento. Você alcança. O que é alcançar? Alguém vai ver por 3 segundos, 2 segundos, a carinha do candidato. Que é a mesma coisa que quando você passa num sinaleiro, tem alguém balançando a bandeira. Muitas vezes você passa num sinaleiro com um monte de gente balançando a bandeira, você não consegue saber nem é o candidato que a bandeira está balançando. Aí surgiram os wind banners, que são colocados ali. Aí aconteceu um fenômeno, botava o wind banner, o povo rouba o alumínio do wind banner. Tinha muito roubo. Aí começaram a usar wind banner com vara de pescar. Então as campanhas estão super criativas. Só que, evidentemente, esse ano a campanha de Goiás flopou, na minha visão. Os acontecimentos nacionais tomaram conta 100% do debate local. Isso já é uma coisa recorrente. Nós estamos tendo, por exemplo, a discussão para governador e senado e para deputado federal, estadual. Acho que isso aí devem ter sido as últimas escolhas, e aí isso é a tristeza. E é por isso que o povo brasileiro não pode reclamar. Não pode reclamar do Congresso. O cidadão brasileiro não pode reclamar porque ele não estuda para votar. Ele não vai atrás do deputado correto, ele não pesquisa realmente a história da pessoa, ele não pesquisa quem tem proposta, e em geral, os deputados que são mais volumosos do ponto de vista de volume da voz, volume da grana, eles são eleitos. Então, o que eu sinto, Zé Luiz, é que essa campanha de Goiás, ela foi realmente muito diminuída pelo impacto das notícias federais. A gente mesmo aqui gasta mais tempo falando do âmbito nacional do que do estadual, né? E eu acho que isso aí é uma coisa que depois a gente, eu sempre cito muito, a gente é muito hipócrita, porque a gente critica o Congresso, mas somos nós que votamos no Congresso. Agora, quem aqui lembra em qual deputado votou da eleição passada, em qual vereador? A gente não dá atenção para essa questão do voto proporcional. Eu acho muito importante a gente trabalhar os votos das eleições que são proporcionais. A gente fica só focado nos majoritários, mas no final das contas a gente já percebeu, se você não tem uma Câmara dos Deputados, uma Câmara dos Federal e um Senado correto, você vai ter sempre uma política pública enviesada, tendendo ao vencedor do Executivo. Então, a minha sugestão aí, mais do que um palpite, é que é hora da gente dedicar um pouquinho do nosso cérebro para a eleição estadual, olhar um pouco a história dos candidatos, entender quem tem passado, quem tem proposta, e entender como é que ficaria. Porque depois não adianta chorar, né, Zé Luiz?
0: É verdade. Agora são 7:34. 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Agora são 7:34. Atenção, breaking news. Diretor do Banco Genial e executivo ligado ao Banco Master são alvos de terceira fase da Operação Carbono Oculto. A ação cumpre, nesse momento, 27 mandados em 7 estados brasileiros contra grupo que mascarou compra de usina e distribuidora de combustíveis. O Grupo de Atuação Especial de Combate ao Crime Organizado, GAECO, do Ministério Público de São Paulo, em parceria com a Receita Federal, deflagraram agora de manhã a terceira fase da Operação Carbono Oculto. Os agentes estão nas ruas para cumprir mandados de busca e apreensão e em 7 estados. A investigação aponta a participação central de executivos do mercado financeiro no esquema de lavagem de dinheiro. Os mandados foram autorizados pela segunda vara criminal de Catanduva em buscas em São Paulo, Rio de Janeiro, Minas Gerais, Goiás. Tem buscas aqui no nosso estado, Mato Grosso, Santa Catarina e Espírito Santo. O GAECO aponta que o grupo investigado teria montado uma estrutura financeira e societária complexa para assumir o controle da distribuidora Terrana e ocultar patrimônio por meio de fundos de investimento, empresas de fachada e operações financeiras consideradas atípicas pelo Ministério Público. De acordo com o GAECO, a estrutura teria sido liderada por Roberto Augustus Leme da Silva, conhecido como Beto Louco, e Mohamed Hussein Murad, chamado de Primo. Os dois são apontados como chefes da organização investigada, embora não apareçam na lista de alvos de busca dessa fase da operação. Alguém gostaria de comentar?
1: Olha, essa questão da Carbono Oculto, a gente sabe que é uma operação que tem causa muito receio no grande centro financeiro do país, que é a Faria Lima. Então ali, de fato, é onde os temores são mais acentuados quando tudo que envolve isso, porque parece que muita gente, muito escritório é bambambam, muita gente aí que posa de especialista em economia, que cobra austeridade, cobra rigidez fiscal, estava envolvido com questões muito pouco católicas, muito pouco republicanas ali. Então, assim, tem que ver agora o resultado dessas buscas e apreensão, ver qual que é a relação desse banqueiro com agentes políticos, que é o que importa agora de verdade, e talvez a operação por prudência não passe agora pelo momento sensível que vivemos, mas que tudo que envolve esse nome, Carbono Oculto, gera calafrios e um temor muito grande da Faria Lima, esse é o fato central.
0: 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Um minuto, Marcelo Safadi.
2: Não, só queria só fazer um comentário simples, né? Que a Carbono Oculto foi a operação que conectou o crime organizado no Brasil com a alta sociedade. Ficou claro que a questão do Comando Vermelho, PCC e todas as operações de comando, né, do crime, estão hoje associados não só ao poder político, mas também ao poder econômico, com mecanismos de lavagem de dinheiro e de reinserção dentro da economia. Ou seja, o crime organizado no Brasil hoje não é mais não está só na favela. Na verdade, os líderes já saíram de lá há muito tempo.
0: Bora lá, agora são 7:39, voltamos em instantes com o programa que vai até 8:15. 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
3: Bora lá com a penúltima parte do Falando Sério. Além de ser o jornalístico de maior audiência neste horário no rádio em Goiânia, na última pesquisa a gente veio em primeiro lugar geral. Primeiro lugar geral em audiência de segunda a sábado, das 6 às 8 da manhã, na Grande Goiânia, Goiânia e região metropolitana. Muito obrigado, ouvinte, por tanto prestígio, por tanta audiência. Tem aqui a participação do nosso querido ouvinte interagindo com a gente. Vamos lá, rapaz, mas tem mensagem de voz, rapaz. Rapaz, daqui a pouquinho, opa, então vamos ver aqui as mensagens de voz que o Fabinho já editou pra gente. E qualquer um, se você quiser mandar a sua mensagem de voz, estamos aqui à disposição, estamos aqui na atividade, tá? O número é 3226-9490. Tem ouvinte gravando, bora lá. 3226-9490.
4: Oh, bom dia, Rádio Interativo, Jurandir Max, Vulgo Didi. Ô, oh, Pablo Costa, rapaz do céu, você ficou brabo agora. Faz muito tempo que eu não vejo o Pablo ficar chateado, bravo, mas tem uma hora que a gente revolta mesmo, né? Ei, Pablo, é isso aí, moço. Põe um dedo na cara da gente, a gente revolta. Parabéns aí pelo trabalho de vocês, um grande abraço, tô rolando de rir aqui, indo pro trabalho. Jurandir Marques, até mais, tchau pra você aí. Valeu, Zé.
3: Valeu, obrigado, Marques. Tem mais ouvinte interagindo?
5: Bom dia, José Luiz, Pablo Cão. Bom dia, Safadi. Safadi, você tem gabarito para nos explicar esse fenômeno que o candidato Flávio, com todas essas denúncias, e essas denúncias já estão sendo previamente comprovadas que são denúncias vindo da quebra de sigilo do telefone do Vorkado, é da Polícia Federal. Que tá vindo essas fontes de viagem, de encontros, não. Recebimento essa de dinheiro, e tem não. Muitas outras coisas, divisão de escritório, tanta coisa ligada ao crime organizado e não atinge a candidatura do Flávio. Explica esse fenômeno para nós.
3: Olha, e só fazendo justiça, ele falou viagem. Se você estiver fazendo referência a essa viagem do Flávio Bolsonaro no jatinho da empresa do Vorkado dos Estados Unidos para o Brasil em janeiro do ano passado, essa viagem.

0: E não estava no celular do Vorcaro, não, tá? Isso aí foi matéria, foi o jornalismo investigativo da revista Piauí, que foi cruzando dados, foi atrás e conseguiu desvendar essa história aí. Justiça seja feita. Alguém gostaria de comentar? É o voto cristalizado que o Pablo Costa fala, né? Então assim, não, aparece uma coisa aqui, outra ali, e o Pablo Costa mesmo falou, né? A rachadinha já tem tantos anos e nada abala a candidatura. Ninguém gostaria de comentar? Então vamos em frente com
1: o... Salve Chalavila, José Luiz.
0: Ah. Salve Chalavila. Sim, não, mas ninguém falou.
1: Tá fechado não, tá, o mic dele.
0: Ah, sim. Aí eu tô com a queda na conexão aqui. Quando restabelecer, eu aciono o Marcelo Safadi, nosso querido Safadi. Agora são 7 horas. Agora vai. Restabelecida aqui a conexão.
2: Voltou?
0: Pois não, Safadi.
2: Então, eu tenho uma análise aqui. Esse é um programa inteiro ou dois, né? Pra falar sobre esse problema aí. Mas vamos lá. Pra tentar ser o mais isento possível, diz que isento não existe, eu vou tentar ser. Me parece que a esquerda e a direita, ou seja, ela tem 25% de votos consolidados. A gente não pode deixar de lembrar que quando
0: Lula...
2: Você
0: tá falando de Brasil, né?
2: Falando de Brasil, é. E é uma esquerda e direita que...
0: Brasil, porque aqui em Goiás a direita tem muito mais do que 25% consolidados, né?
2: Não, mas é porque a direita aqui, ela tem vários tons de direita, né? Não é só... Tem sabor direita, tem direita religiosa e tal. Mas, do ponto de vista político, o PT sempre tem seus 25% aqui. Tem um número histórico, né? Que o PT sempre teve aqui nas eleições presidenciais. Mas o Lula, quando perdeu a confiança das pessoas no Mensalão e tudo que aconteceu, ele realmente criou o movimento anti-Lula. Então, aquela pessoa naquele movimento anti-Lula, ela se consolidou, porque para ela foi um absurdo, os valores à época eram enormes, houve as denúncias do Palocci, houve a devolução de dinheiro. Realmente houve um problema no governo Lula que não tem como negar. Por mais que a Lava Jato tenha feito essa coisa indevida de conectar o Ministério Público com a Justiça, por mais que o processo tenha tido erros, né, ficou a memória das pessoas seguinte: olha, o PT é ladrão, o PT tá lá. E essas pessoas viraram antipetistas. Quando hoje você vê essa denúncia do Flávio, o que está acontecendo? Aquele cidadão intermediário, ele fala, realmente não tem como negar. E o que eu tenho visto nas redes e tenho visto até nos grupos familiares, eu sei que o Flávio também é ladrão. Então ele vai falar, eu sei que ele é ladrão, tá comprovado, né? Até diferente do Lula, porque o Lula, você não tem um áudio do Lula pedindo dinheiro, o Flávio você tem. Então as evidências do Flávio são muito maiores do que as evidências do Lula. O que não quer, não estou falando sobre o governo petista, estou falando sobre a figura do Lula. Então nós criamos aí aquela ideia do maniqueísmo perfeito, né? É a tempestade perfeita. Eu sou anti-Lula e eu sou a favor do Lula. Mas você não tem o eleitor que é o fã do Flávio Bolsonaro, porque o Flávio não herdou a ideia do pai, que é o cara era fã do Bolsonaro, do Jair Bolsonaro. Do Flávio, não. O Flávio é o cara com capacidade de derrubar o Lula. Só que realmente, se o Lula hoje tem os seus 25% cristalizados, que são os votos dele mesmo, né? Um pouco mais, talvez, você do outro lado tem mais pessoas que são anti-Lula. Então hoje, o cara não tá mais, bom, corrupto os dois são. Tá, mas eu sou anti-Lula. Então eu acho que nessa medida, dessa combinação de que a gente nivelou por baixo a ideia da corrupção. Então, o STF é corrupto, o Lula é corrupto, o Flávio é corrupto, todo mundo... todo mundo é corrupto? Tá, mas eu sou anti-Lula. E mesmo assim, o que é impressionante, que mesmo com os indicadores, né? É a maior safra de todos os tempos, é o maior plano safra de todos os tempos, ou seja, o maior investimento público na agricultura, mas o setor rural é anti-Lula. Então, independentemente do que aconteça, eu acho que é aí. Por isso que a disputa está no campo dos indecisos, que hoje é uma margem pequena, né? Então, isso aí é aquele, ou do cara que não tem a declaração de voto na espontânea, que aí aumenta bastante, né? O cara que não tem, e os votos dos outros candidatos. Por isso que a situação do Lula é muito difícil. Porque por mais que o cara não goste do Flávio, quando chega no segundo turno, é aquilo que o Caiado fala. Eu não quero nem saber se for um poste contra o Lula, eu sou o poste. E o que é uma pena. Porque a gente, na verdade, joga fora todos os lados positivos que os dois possam ter. Em que eu acho que quando você tem o lado ruim dos dois é igual, na minha visão, a análise é, e o lado positivo, qual é? Então é por isso que eu acho que está bem cristalizado. Não sei se eu sou um especialista, até acho que o Pablo vai fazer uma análise melhor do que a minha nesse assunto aí.
0: 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Audi Tecar, agora são 7h54, quer falar sobre esse assunto, Pablo Costa?
1: Não, a síntese do Marcelo foi muito boa. Eu acho que foi que atingiu o cerne da questão mesmo, da cristalização do voto, esse é o ponto mesmo.
0: 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Vamos ver aqui a participação do nosso querido ouvinte interagindo com a gente. 322-6-9490, Álvaro de Trindade. Ele está dizendo o seguinte: bom dia, Zé Luiz, a todos. José, um dos piores momentos do brasileiro agora é o momento da eleição, porque é tanta mentira, tanta enganação que torra a cabeça. Eles todos são perfeitos, são bonzinhos, quase perfeitos, contém ironia. Álvaro de Trindade. E agora, né? Tanto de defensor da família que aparece nessa época, né? Pela família, os caras falam com família, assim, com a boca cheia. Só que, pero não mucho, muitos deles, nem tanto, né? É só farisaísmo. 7h55.
3: Fala, pessoal, bom dia, tudo bem com vocês? Yeah. Então, me chamo Eric. Tenho uma dúvida aqui. Esses casos todos que o Flávio Bolsonaro está envolvido, não tem nenhuma constituição, não tem nada que impeça eles de ser candidato à presidência. Aprendo muito com vocês, viu? Bom trabalho aí, boa quinta.
0: Acho que quando ele fala constituição, ele fala lei, né, Pablo Costa?
1: A lei da ficha limpa exige condenação em segunda instância, né? Ele não tem nenhuma condenação em segunda instância para proibição do registro de candidatura dele. É nesse sentido, a candidatura dele é legal, sim, ouvinte.
0: Acidente com três motos na BR-153, logo depois do viaduto do Carrefour, sentido Aparecida. Então, entre o viaduto sul ali, que é, não é o viaduto sul, não. O viaduto ali do Carrefour, da GO-020, e o viaduto do Parque das Laranjeiras, sentido Goiânia, Aparecida, tem um acidente envolvendo três motos, informou há 4 minutos aqui o nosso ouvinte. Esperamos que já tenha chegado atendimento aí para esses motociclistas. 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
4: Olá, bom dia a todos. Sobre essa questão aí da, o ouvinte falou aí da Globo, né? A parcialidade aí no caso, né? Além dessa questão aí do contrato do turma do Caen de 400 e tantos milhões aí que a Globo não divulgou, tem aquela questão também do contrato lá do dinheiro que foi repassado pro instituto lá do André Mendonça, 5 milhões e pouco, que ela também não divulgou. Entendeu? Então você vê que ela trata o Alexandre de Moraes de uma forma e os outros ministros de outra forma. Parece que é uma perseguição, né? E parece que só na questão do Alexandre de Moraes, o Jornal Nacional ficou mais de 30 minutos falando, num dia só.
0: Bora, bom, eu não disse que não divulgou, tá? A turma do Caine, 427 milhões de honorários. Eu falei que, assim, nos dois primeiros dias, pelo menos, eu não vi destaque nenhum para essa notícia. E com relação ao caso do Mendonça, da empresa que teria repassado mais de 5 milhões para o instituto dele também, não tenho conhecimento se isso foi ou não foi veiculado, noticiado lá pelo Grupo Globo, ouvinte. Então, tem que ser correto aqui nas informações, né? E colocar fatos. E esses fatos eu não tenho essa apuração. Bora lá, em frente com Falando Sério da Rádio Interativa FM. Bora lá, o número para você interagir, 3226-9490. Pablo?
1: É, mas nosso ouvinte aí já trouxe métricas, né? Ele falou de minutagem. É, não sei se ele marcou.
0: Opa, tá sem áudio, Pablo.
2: Não, tá com áudio, tá ouvindo.
1: É aí, José Luiz, o problema. Aí eu não sei se o ouvinte marcou, se ele pegou isso aí, se ele teve esse cuidado de cronometrar essa minutagem, ou se ele pegou em algum órgão de imprensa, mas aí pelo menos ele botou parâmetros. Falou 30 minutos do Alexandre de Moraes. Então, ok. Falou quanto tempo do Cássio Nunes Marques, a turma do KN? Falou quanto tempo em relação ao Instituto Twitter lá do André Mendonça. Aí você consegue colocar, dimensionar e entender o peso editorial dado por cada órgão de imprensa a determinado assunto. Agora a gente começa a falar de critérios mais objetivos. Porque a partir do feeling, meu amigo, quem ganha dinheiro com feeling é só o Black Eyed Peas, agora feeling, entendeu? Ou então o Morris Albert, né? Com feelings lá também ganha dinheiro.
0: Feelings.
1: Sabe? Senão ninguém ganha dinheiro com o filho, não. Agora, dado o objetivo, ele deu uma minutagem. Então, agora a gente parte algo mais sólido.
0: Bora lá, voltamos em instantes com a última parte do programa, que vai até 8 horas e 15 minutos.
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7: 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Última parte do Falando Sério na Rádio Interativa FM, o jornalístico de maior audiência no rádio em Goiânia no começo da manhã. Vamos lá, querem interagir com a gente? O número é 32269490. Na fila, Marcelo Safadi.
8: Eu queria fazer só um comentário sobre essa coisa das métricas sobre a exposição de determinado tema, né, na Rede Globo, vamos dizer. Primeiro que tem um bordão, tanto da esquerda quanto da direita, que é justamente bater na Globo. Então, tipo assim, não, a Globo, os dois lados acham que a Globo é inimiga. Então, esse já é um primeiro ponto que é recorrente, né? Aquele bordão na campanha passada, isso a Globo não mostra. Só que tem um detalhe, quando você tem um tema, no caso, vamos comparar esses dois que foram aí, né? O Alexandre Moraes é um caso histórico já. Você tem aí mais de 2 anos em que o Alexandre Moraes comete coisas que são fora do padrão. Ele puxa, ele abre denúncia contra ele próprio, ele abre denúncia e ele mesmo julga, ele é vítima e ele julga, e ele tem agora essa questão do jatinho. Então, realmente, a consolidação sobre os problemas dele é maior. O Cássio Nunes é uma novidade, e esse assunto, eu até procurei aqui, Zé Luiz, não achei, se desse contrato de 400 milhões, ele chegou a receber algo? Porque parece que foi dada o ganho de causa para ele naquela primeira instância lá, no STJ, lá no STF, de 3-2, que o Cássio votou, tem as mensagens, parece que ele ganhou aquela causa do precatório, mas não parece que eu não vi nenhuma informação sobre se foi transferido. Então, esse tipo de coisa dá realmente, na minha visão, uma força ou não para que o editor do jornal publique mais ou menos, que é ter uma prova, ter uma garantia, a idade do problema. Mas, de qualquer forma, eu diria para vocês que, na minha visão, a imprensa brasileira, com algumas exceções, tem feito um ótimo trabalho, até surpreendendo a própria polícia. Esse vídeo do Pochá, por exemplo, foi feito por 2 jornalistas que buscaram as informações. Então, por isso que eu ainda sou o cara que eu acredito na velha imprensa como um instrumento que tem mais responsabilidade sobre a divulgação de fatos do que muitas vezes um blogueiro ou um influenciador.
7: Olha só, e justiça seja feita, mesmo que tardiamente, 2-3 dias depois da coisa ter pipocado. Ontem, a história da turma do KN, do contrato que previa pagamento de até 427 milhões em honorários, essa matéria foi veiculada ontem pelo Jornal Nacional. Tá aqui, ó, turma do KM contra KN, né, que seria Cássio Nunes. Contrato em celular de Vorcaro indica pagamentos de até 427 milhões a escritório da mulher de um desembargador. O casal Camila e Newton Ramos era chamado de turma do KN em mensagens de Daniel Vorcaro com funcionários. Segundo a Polícia Federal, KN seria uma referência ao ministro Cássio Nunes Marques do Supremo, inclusive atual também atual presidente do Tribunal Superior Eleitoral, TSE. É o cara que comanda o TSE agora durante o processo eleitoral. Ministro critica tentativa de associá-lo a terceiros. Então, ele já faz a sua defesa dizendo que estão tentando associá-lo a terceiros e de que ele não teria nada que ver com isso. Então, justiça seja feita. Essa matéria foi abordada, inclusive, no Jornal Nacional, que tem uma imensa audiência, uma imensa repercussão, Pablo Cossa.
2: É, aí a gente tem que ver o posicionamento mesmo, assim, editorial da Rede Globo, historicamente, ela tem uma postura econômica, uma perspectiva econômica à direita, mas comportamental à esquerda, e por isso que acaba apanhando de tudo quanto é lado, do que nos tempos de hoje o jornalismo, ou aquilo que se diz, que se compreende como jornalismo por parte do público, ele tem uma adesão ideológica, né? Tá, ficou mais explícito, sei lá, como nos Estados Unidos, por exemplo, em que cada órgão de imprensa tem o seu partido. Aí quem tenta fazer um jornalismo mesmo com a cobertura crítica pelo todo o espectro político tem mais dificuldade. Isso acontece com a Rede Globo, em certo sentido, quando o Marcelo Safa lembra isso aí. Aí isso a Globo não mostra, que é colocado pelos dois lados da moeda. Então, assim, é muito difícil hoje, quando tudo é ideologizado, quando tudo tem que ter um posicionamento muito claro, tem que ter um lado, e é melhor que você tenha lado numa perspectiva de público. Você ganha uma massa que consome seu conteúdo e você ganha também uma massa que vai fazer a sua defesa quando você entra em algum tipo de polêmica. Quando você não tem ninguém para te defender e você tem uma abordagem crítica dos lados, você tá meio que no mato sem cachorro.
7: Olha, eu fiz a busca aqui sobre aquela outra notícia que o ouvinte falou que a Globo não tinha dado, né? E eu não achei aqui publicações pelo grupo Globo dessa notícia aqui. O Instituto ITER, fundado pelo ministro do STF, André Mendonça, que é também vice-presidente atualmente do TSE, Tribunal Superior Eleitoral. Então, o Instituto, fundado por Mendonça, recebeu um repasse de R$5.200.000 da Cedro Participações, empresa de um ex-parceiro de negócios do banqueiro Daniel Vorcaro. Essa é a notícia. Bora lá, finalzinho do programa. Em nome dos nossos gentis patrocinadores, a gente já está quase se despedindo aqui no Hablando en Serio de la Rádio Interactiva. 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Estou em Pirinópolis, amanhã falarei direto da Divina Pousada. 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Bora lá, tem aqui a participação do nosso ouvinte. Bom dia, comunidade interativa Safa de Sul. Se fosse um poste na época da pandemia, como presidente, talvez 300.000 mortes teriam sido evitadas. José Luiz, parabéns por ser o mediador no debate entre os candidatos a governador do Mais Goiás. Foi melhor que o William Bonner. Que é isso, cara? Esse é o Juliano Benevides, menos humilde, muito obrigado, né? A Interativa que entrou em parceria lá, né, com Mais Goiás para a realização desse importante debate. Por hoje é só. Muito obrigado, jornalista Pop Cos. Muito obrigado, Marcelo Safadi.
8: Valeu.
2: Ótima quinta.
7: Valeu, valeu. Estão chegando André Rodrigues e companhia no programa Hora do Cafezinho. Voltarei direto aqui de Piri amanhã a partir das 6 horas da manhã. Deixa eu ver aqui pela câmera. André Rodrigues já está a postos. Um abraço, até amanhã.
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9: É a Ziriga, bicho, tamo no ar. Bom dia, Goiânia, bom dia, glorioso estado de Goiás. Senhoras e senhores, 24/9 do ano da graça de 2026. Ah, esse programa que luta vorazmente contra a malícia do mundo e a pequenez do espírito. E é pauleira, tá, bicho? E ao meu lado ele, o meu Chuck Berry, DJ Henrique Amaral. Como é que você tá, bebê?
10: Bom dia, pequeno gafanhoto.
9: Bom dia, querido. Tudo bem? Tudo tranquilo?
10: No mínimo excelente. Tirando o churrasco, as farras e as festas.
9: É muito estranho isso,
10: né? O resto está ótimo.
9: É muito estranho, porque a gente já se cumprimentou fora do ar e no ar a gente tem que falar novamente. Ô, tudo bem? Como é que você tá? Beleza?
10: Como qualquer beleza, locutor, tranquilo. Somos muito falsos.
9: É verdade, você tem razão. Bom dia, Bobulinho. Tudo bem com você? Você bom, está bem?
11: Bom dia, André. Como se eu não te tivesse te visto ali de fora, tem 5 minutos. Bom dia, DJ, que eu também já cumprimentei mais cedo. Bom dia aos nossos ouvintes.
9: Bom dia, cara. Vamos fingir que a gente não se falou hoje.
11: Bom dia. Como estamos?
9: Oh, rapaz, que saudade, viu?
11: Nossa, que quinta-feira legal.
9: Oh, rapaz, coisa boa. Ó, vamos direto ao ponto aqui, meu irmão. Enquete Pano Bianco, academia de hoje. Muito já falamos sobre rock and roll nesse programa, Popolim. Você é testemunha disso.
11: Pauta boa.
9: Pauta boa, esse ritmo de selvagens. Porém, hoje o assunto é sério e queremos saber. Pra você, quais os 3 maiores clássicos da história do rock? 3 canções que todo mundo deveria cultuar ou pelo menos ouvir uma vez na vida pra idolatrar. Tá ok, bicho? Pegou aqui o barato, pegou a visão, já diria Pablo Marçal.
11: Tô aqui pensando.
9: Sacou? Ó, não, primeiro, tem nem o que dizer não, meu irmão. Starway to Heaven. Led Zeppelin, tá bom? Maior banda de todos os tempos. Mentira, terceira maior banda de todos os tempos.
11: Atrás de Beatles e...
9: Atrás apenas de Beatles e Rolling Stones, porque é Pelé e Garrincha, né? Fazer o quê? Agora, Starway to Heaven, meu irmão. Peraí, bicho. Um dia eu vou aprender a tocar violão só pra meter aquele solinho no pé do ouvido de um grande amor.
11: Eu passei o fim de semana, esta semana, escutando Led Zeppelin.
10: A gola da sua camisa, como tá alta, eu lembrei de Elvis Presley.
9: É, bom, peraí, bicho. Tá. Mas qual música do Elvis, né?
11: Tem que ser uma música em
9: música.
10: Burning Love, cara, adoro Burning Love.
9: Burning Love? Nossa, vamos pôr aqui pra tocar no próximo bloco.
10: É muito mais. Ela é
11: mas do Led Zeppelin, eu gosto muito de Misty Mountain Hop e Going to California.
9: Going to California é maravilhoso. Is there a day? Na. 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
10: Black Dog.
9: Bicho.
11: Black Dog. Tá mais rock and roll, né?
9: Manda aí pra gente pelo 32269490. Temos par de ingressos para os cinemais. Tem filme bom pra publicar cartaz? Tem, né?
11: Tem, estreou Resident Evil, pessoal. Ainda não assisti, pessoal.
9: Não respondeu a minha pergunta. Eu falei que tem filme bom em cartaz. Tem Resident Evil.
10: Não, mas teve bom.
9: Filme de videogame, querido?
10: André.
9: Pra cima
10: André,
9: de
10: André, ele bebê. Melhorou muito. Ele poderia falar, entrou um filme iraniano maravilhoso
9: tem razão,
10: e tal.
9: Né?
10: Então quer dizer, então, tá, parabéns.
9: Ótica, parabéns, o cara. Tá massa. Tá legal? E tem também o que aí, DJ? Tem Bioestratos, né?
10: 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Se você curtiu o cineminha, esse programa tá apenas.
9: Começando, bicho.
0: Simply the best. 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

0: Coldplay, Viva La Vida, um clássico do rock and roll de formatura, hein? 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Beleza, ó, Yasmin Lau, como é que você tá? Bom dia, querida.
1: Bom dia, eu tô bem, e vocês?
0: Eu estou ótimo, preparada pra nossa enquete Pano Bianco Academia, que vai ser rock and roll na veia, na agulha, no 12, querida.
1: Eu tô me sentindo contemplada com essa pauta.
0: Tá vendo, né?
1: Obrigada, gente, inclusive.
0: Tá bom, Nicole Venturim, bom giorno.
2: Bom dia, tô feliz, voltei pra Goiânia.
0: Tava em Brasília, querida?
2: Tava em Brasília.
0: Fazendo o que lá?
2: Eu tava em Brasília fazendo um treinamento e uma prova oral, mas um treinamento muito bom de um equipamento novo que tá chegando no Brasil. Mas Brasília, assim, é muito complicada, né?
3: Fez uma visitinha no Bocardo.
2: Eu poderia, tá lá, né, deveria, bichinho? Né?
0: Às
2: vezes
0: papuda,
2: só, é. Às vezes só entregar o número do meu Pix.
0: É claro. Tá, não, mas agora eu acho que ele tá com dificuldade de
3: agora ele tá pedindo que passe
0: dele.
3: Pix pra ele.
0: Será que a conta
2: será
0: do
2: Será que ele não tá conseguindo de lá?
0: Será que a conta dele era no Banco Master? Ou era no Nubank?
3: Será que ele tinha aplicações no Banco Master?
0: Será? Será? Tá bom. Olha, 32269490, nossa enquete Pano Bianco Academia de hoje é o seguinte: clássicos do rock and roll, tá legal? Pra você, quais os três maiores clássicos da história do rock? Três canções que todo mundo deveria cultuar ou ouvir pelo menos uma vez na vida.
2: Nossa, a gente vai falar de Alcione?
0: Também, é, pode falar. Alcione? Não, aí é rock and roll, mas é heavy metal, viu, bicho? Quem é a Miley Cyrus perto da Alcione, eu te pergunto? É ninguém,
2: não dá,
0: né?
2: Conta, não.
3: Tem que comer muito feijão.
0: É. Não, peraí, bicho. Né? É difícil. Mas olha, fora do ar, o DJ tava cheio de indagação aqui. Fulano Beltrano. Esse é o tipo de coisa que eu gosto, porque...
3: Perguntas formadoras.
0: Justamente. Tem uma levantada de bola pra você falar mal de alguma coisa que você odeia,
3: a gente,
0: né?
3: Gosta da discórdia.
0: É.
3: Então, por exemplo, é November Rain ou Nothing Else Matters?
0: Gente, é o Guns N' Roses.
3: November Rain.
0: Não, é November Rain.
3: Nothing Else Matters. Eu sou Nothing Else Matters.
1: November Rain, eu sou.
0: Obrigado.
1: Eu não sou nada do lado metálico.
0: Você é metálica também?
3: Metálica.
0: Não, peraí, gente. Tô falando do Guns.
2: Mas
0: Guns
2: não é
0: Guns.
2: Metálica e Guns.
3: November Rain.
2: Eu seria Guns,
3: agora,
2: mas.
3: Então, tá, November Rain ganhou essa. Or Smells Like Teen Spirit.
2: Não, não, nem entra,
0: Rain,
2: não.
0: November Rain, porque Smell Like Teen Spirit já cansou, né, cara?
3: November Rain também já tocou bastante.
1: Em Nirvana também eu já ficaria com Smells Like Teen Spirit. Entre as duas.
0: Não, se a música fosse Smell Like Old Spirit, talvez, mas Teen Spirit não dá mais.
2: Ninguém aguenta, né?
0: Ninguém aguenta mais aquela moléstia, hein, bicho? Nem o Kurt, eu acho que foi embora depois de escutar aquilo pela 18ª, milésima, não sei que vez, né? Vai. Ele ouviu isso, bichinho, ainda falou, vou embora.
2: Estressou, né? Vamos na chega.
0: Não, Smell Like Teen Spirit não dá mais, cara. Só o comecinho da...
1: Mas November Rain dá, pô.
0: November Rain dá. Também não dá mais, né? Já ouvimos bastante ao longo da vida.
3: Aquela chuvinha ali no começo já virou uma tempestade.
0: É verdade.
4: Não, e detalhe, a versão do álbum, ela tem mais de 6 minutos.
0: Sim.
4: Então eu prefiro ainda Nothing Else Matters.
0: Mas aí eu tenho uma coisa comigo. O clássico, que é clássico mesmo, ele é unanimidade e outra coisa. Ele não cansa de ouvir. Você
2: e a gente
0: cansa.
2: Vai achar uma unanimidade nesse programa hoje?
0: Vai, com certeza.
3: Não,
0: não
3: vai.
2: Com certeza. Não vai.
0: Eu já jogo. Não, vai. Eu já jogo uma pra vocês aqui. The Beatles, pronto. Não tem como. Qualquer ser humano vivo comigo de
2: Beatles. Mas a gente já discutiu aqui. Já não é unanimidade.
0: Black
2: Sabbath. Não, mas Black Sabbath. É, foi a nossa.
3: Foi a nossa unanimidade. Foi Black Sabbath.
0: Se não fosse Paul McCartney e John Lennon e George Harrison e aquele baterista meia-boca do Ringo Starr. Brincadeira, o Ringo é maravilhoso. Não existiria Black Sabbath, você sabe disso, né? Não existiria Ozzy Osbourne.
2: A Males que vem para o bem.
1: Ah, é, então, eu acho que não.
0: O Ozzy fala, cara, a única pessoa na vida que eu fiquei trêmulo de encontrar foi o Paul McCartney. Nem o diabo, quando ele encontrou, ele tremeu.
4: Nem o morcego que ele mordeu.
0: Nem o morcego. O Paul, ele ficou trêmulo. Por quê? Porque se não fosse aqueles caras, não existiria Ozzy Osbourne, não existiria nada do que a gente conhece como rock and roll, cara.
4: É, não, a gente tava falando aqui em off,
3: vamos lá,
4: era Metallica e Black Sabbath. Realmente, Black Sabbath é só os caras. Porque agora, quando eles chegaram, era tudo mato.
2: Não tem discussão,
4: não,
2: né?
4: Tem discussão.
3: Agora, The Wall ou Iron Man?
0: Iron Man de quem mesmo?
4: Do Black Sabbath.
0: Do Black Sabbath.
3: Pink Floyd,
0: Iron Man.
3: Iron
0: Man. Deu all Pink Floyd, né?
1: É ah, mas aí são duas obras muito gigantescas.
4: Não, mas
1: você
4: tem que escolher uma ou outra.
1: Deu escolher isso.
4: Deu all? Não, Iron Man.
1: Iron Man.
0: Não, Iron Man é massa, pô. Mas The Wall, pelo amor de Deus, cara.
1: É porque The Wall tem todo o contexto, né? Tem todo.
4: Mas Iron Man é a primeira, acho que é uma das primeiras músicas de terror, né?
3: Eu quero causar discórdia mais ainda. Então tá bom, Led Zeppelin ou Pink Floyd?
1: Led Zeppelin.
4: Led Zeppelin.
0: Led Zeppelin.
3: Cara, eu sou Pink Floyd.
1: Yes!
3: Tá entendendo?
0: Gente, nem sob efeito de entorpecente tem como escolher o Pink Floyd.
1: Não, não. Perto de Led Zeppelin, não vai dar, não vai estar dando.
4: Eu gosto
1: de
4: Pink Floyd, escuto, mas é aquela coisa, você escuta 3, 4 músicas, você já tá precisando de entorpecentes. Led Zeppelin, você passa
1: a semana. E Led Zeppelin, ele vai, tipo assim,
3: o Led Zeppelin, você já tem que tomar antes,
1: elevador.
3: Né, um entorpecente pra você.
0: Agora, Pink Floyd tem um negócio que me irrita, que na minha terra a gente chama de tira batata e deixa lagosta, porque tem, tá aqui um chefe de cozinha extraordinário, a gente vai pedir uma lagostinha na minha terra, aí vem uma lagosta e 5 quilos de batata, meu irmão. Aí é aquele negócio, bicho, tira a batata e deixa a lagosta. O Pink Floyd tem muito isso. Por exemplo, Time. Time são 2 minutos e 30 segundos de um ponteiro de relógio batendo, um som nada a ver. Aí começa, take it away, depois de 2 minutos e tanto. Tem muita batata no Pink Floyd.
1: Você
4: mas
1: tá
4: questão da
1: maluco, tá dizendo sandice.
0: Não, mas tem demais, eu quero só
1: pelo
0: lagosta.
1: Pelo amor de Deus.
0: Fica batata pra você, deixa só a lagosta, cara, tá, bebê?
1: Vai lá,
3: então tá bom, The Doors ou Black Sabbath?
1: Não,
0: Black Sabbath.
1: Black Sabbath. Como é que The Doors entrou nessa discussão?
0: Falar, The Doors é uma banda infantil.
1: Não, The Doors é muito bom.
0: Mas
1: perto de Black Sabbath
0: é meio infantil, aquela coisa do Jim Morrison. Ah, eu sou um lobo, ai, não sei o quê. Lobo é Alcione, irmão.
3: Então, ouvinte, queremos saber de você.
4: Vamos lá, peraí. Agora até esqueci. Light My Fire do The Doors ou Highway to Hell do AC/DC?
0: Come on, baby, Light My Fire.
1: Light My Fire, porque
0: Highway to Hell, ninguém aguenta mais.
1: Ninguém aguenta mais. AC/DC consegue ser muito irritante.
3: Mas pra você,
1: tem esse problema, né?
0: Me deixe logo no inferno se for pra não ouvir Highway to Hell.
3: Ele falou porque ninguém mais consegue ouvir, porque tô tocando muito. Light My Fire não toca! Quer dizer, ué.
1: Não, mas Light My Fire. Fica a reflexão pra sociedade aí.
3: Ó, 3226-9490, queremos saber nossa enquete Pano Bianco.
0: Olha, 3 clássicos da história do rock, todo mundo deveria ouvir. Temos prêmios aqui, bicho, temos Pano Bianco a cada... Pano Bianco não. Ô, Cassio.
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0: Bio Stratos, pô. Temos Bio Stratos e temos

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0: Imagine Dragons, Believer. 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
1: Entra.
0: Beleza, ao som dele, um dos maiores roqueiros da história desse país,
1: começa.
0: Reginaldo Rossi, nós estamos a falar de rock and roll, senhores, esse ritmo de selvagens, tá legal? Quais as três canções do rock que devem constar na prateleira de cima, no Olimpo, tá bom? Pra você, Nicole Venturim, por favor, eu queria uma lista de três canções.
2: Nossa!
0: Unânimes
2: assim,
0: do,
2: né?
0: Rock and roll. Assim,
2: a gente falou de tantas canções aqui. E aí, três. Eu
0: três
2: colocaria
0: é hard, bicho.
2: Stairway to Heaven, com certeza.
0: Tá na minha também.
2: Gosto demais do Nothing Else Matters, mas é
0: mas
2: pessoal,
0: tá,
2: né?
0: Não tá nem na lista de 100.
2: Talvez,
0: não,
2: mas para, é pessoal.
3: Não tá nem do próprio Metallica, tá na lista.
0: Do Metallica eu
3: cara,
0: não sei.
2: Cara, eu tenho
0: que
2: uma música que eu gosto
0: também.
2: Demais. Vou falar pra ser julgada, que é Hotel California.
0: Hotel California.
2: Cara.
0: Pode.
2: Nossa.
4: Pode, eu acho que pode. Do mesmo
0: clássico,
4: jeito,
0: né?
4: Que pode pro Psycho Killer. Do
2: Psycho
4: Talking
2: Killer.
4: Pode sim.
0: Olha,
4: Talking Heads é bom demais.
0: Não, legal.
3: Eu particularmente sou mais Lady Don't Mind. Porém, eu sei que Psycho Killer é o maior hit.
0: Olha, todos os cantores de basinho estragaram Psycho Killer.
2: Psycho Killers é tipo
3: então, pode colocar Karma Chameleon do Culture Club também?
4: Nossa, pode muito.
0: Calma,
3: pode.
0: Ainda não. Não,
3: não,
0: Populim,
3: não abre a caixa de Pandora.
2: Cara,
3: não.
2: O Populim, ele tá indo pra um submundo perigoso.
0: Essa é das enquetes mais sérias que esse programa já fez e você vem avacalhar
3: com
0: esse negócio.
3: Cara. Não, é rock and roll, a partir daí, ela é pop.
0: Pronto,
3: ela
0: obrigado.
3: Não é pop rock. Não, não, ela é mais apegada a pop, reggae do que necessariamente
0: gente,
3: rock.
0: Gente, alguma coisa do David Bowie tem que entrar aqui.
2: A gente tava falando David Bowie aqui no intervalo todo.
0: O David Bowie, se fosse uma banda, seria talvez das três maiores bandas de todos
2: Sim.
0: os tempos. Como era um homem...
2: Uma entidade.
0: Uma entidade, um homem solo, né?
3: A gente tava aqui entre Bob Dylan e David Bowie.
2: David Bowie.
4: Nossa.
0: Ai, Jesus. É difícil demais.
2: Não,
0: difícil.
2: David Bowie.
0: Ai, David Bowie,
2: eu
0: cara.
2: Eu amo
0: mas...
2: Bob Dylan.
0: Eu também.
2: Mas
0: né?
2: Entre os dois ali...
4: Ah, não, David Bowie, com certeza.
0: Com
3: a
0: vantagem
3: que... David Bowie é a carreira maior.
0: Não,
4: até porque David o David Bowie. Bowie produziu muita gente legal também. É, tipo, Iggy Pop.
0: Sem dúvida.
2: Nossa,
0: tá
2: Iggy Pop, gente.
0: O David Bowie...
4: É. Nossa, então,
2: nossa, essa
4: não,
2: tem que estar
4: tá
2: no, nos grandes
3: tá
4: no
3: tem uns dois anos, um álbum novo é bem legal.
0: Cara,
3: uma coisa
0: Pop,
3: madura,
0: o Iggy
3: pesada.
0: Pop,
3: assim.
0: Tem uns 10 anos. Ele lançou um álbum só de música francesa. Meio rock and roll, sabe? Assim, clássicos da música francesa. Tunes de Stepa, Nemequita Pa. E bicho, é extraordinário demais. E ele tava de camisa no álbum, que já é uma
3: coisa. Olha,
4: ele
3: vai
4: voltar. Os da carreira
3: ele
4: do Iggy Pop.
0: É.
3: Então,
0: agora, o DJ falou um negócio aqui que eu, quando ouço esse tipo de bravata, eu não consigo, sabe, deixar passar. Falou que a carreira do David Bowie é maior que a do Bob Dylan. Eu também fico com o David Bowie, mas não é não, querido. O Bob Dylan, primeiro que ele começou antes do Bowie e tem mais discos que o Bowie. Tá?
3: Carreira
2: mas
3: maior.
2: É porque eu acho que o David Bowie ele foi além da música, a gente tava
3: a
2: falando
3: questão,
2: aqui.
3: Eu não
2: que
3: tô
2: ele...
3: falando de longevidade, eu tô falando de carreira maior.
0: Não,
3: de maior hit, maior sucesso.
0: Ah, maior hit, talvez o Bowie tenha.
2: O David Bowie inspirou em alguém.
3: Vai lá. Knocking on Heaven's Door ou Heroes?
2: Heroes. Não,
0: olha, Heroes
4: mas
0: nunca...
4: foi leal essa
0: não
4: de...
0: foi.
2: Mas Heroes
0: nunca...
2: é... Heroes tem que estar ali no top 5, entendeu?
0: Mas Heroes nunca foi regravado pelo Zé Ramalho. Como bate na
3: não,
0: porta
3: então
0: do céu.
3: Isso então isso muda Knock... todo o contexto, isso é fundamental. Outra coisa, é primeiro lugar no garimpo?
0: David Bowie, pessoal ouve muito
3: se
0: garimpo.
3: Se David Bowie é primeiro lugar no garimpo, nossa régua é essa, tem que estar no garimpo, entendeu?
0: Ó, vamos dar moral pra esse
3: e não podemos jamais esquecer de Rolling Stones, por
0: mas
3: favor.
0: Mas é óbvio, vamos falar de Rolling Stones, né? Ouvinte no Abitio.
3: Vamos lá, ouvinte participando.
5: Bom dia, pessoal da Alternativa, meu nome é Vitor Hugo. Assim que o André falou dos três clássicos do rock, eu não consegui pensar em três, não. Mas só vem a minha cabeça exatamente o que ele falou. Stairway to Heaven, aquele solinho, não tem como. Dá vontade de aprender a tocar violão.
0: É isso mesmo. Agora, tem um ouvinte falando aqui. Bom dia, cafezinho. Bob Dylan, Like a Rolling Stone.
3: Like a
0: não
3: Rolling
0: pode
3: Stone.
0: Faltar. O
3: Blowing the Wind.
0: É Blowing the Wind, é o grande clássico, né? Agora, o nome dos Rolling Stones é graças a essa música, né?
3: É.
0: Olha isso, olha o tamanho do cara. Ele batizou o diabo dos Rolling Stones, uma das três maiores bandas de todos os tempos. Então não tem como deixar Bob Dylan de fora de qualquer coisa, não.
4: O maior do folk rock, o álbum inteiro Hurricane é famoso.
0: É, assim. Cara, não
4: Desire,
0: tem
4: na verdade.
0: Desire.
4: Que tem Hurricane.
2: Ele inspirou vários esquerdo machos por aí.
0: O Bob Dylan?
2: Com certeza.
4: Muitos cabelinhos compridos, sabe? É. Coquinhos de samurai.
3: Eu gosto muito do The Times Are
2: Changing. Vou falar da camisa. Eu ia falar, né? Da camisa folgada meio aberta, mas eu vou respeitar o André.
4: E o chapéuzinho.
0: Obrigado.
4: O chapéuzinho também.
0: Mas olha, não tem como deixar o Bob Dylan de fora de nada. Nem da pecuária tem como deixar o Bob Dylan de fora.
4: Com certeza.
0: Tem que chamar o Bob Dylan pra pecuária.
4: Chama
2: ele.
4: Tá vivo,
2: e talvez ele seja um dos únicos que conseguiria tocar na pecuária. Tranquilamente, né?
0: Um dos grandes momentos musicais da minha vida foi ver o Bob Dylan ao vivo. Naquela porcaria daquele Nilson Nelson. É Nilson Nelson?
4: Nilson Nelson em Brasília?
0: Ah, isso. A acústica porcaria. Que não tem acústica, não. Aquilo antes, sei lá o quê. Aquilo é Brasília.
2: E aí o Bob Dylan.
0: O Bob Dylan tava rouco. Mas tava todo mundo hipnotizado. Porque era o Bob Dylan, gente. No dia que a Cláudia Leite perder a voz, ninguém vai no show dela a bater palma e ficar deslumbrado, assim, olhando.
3: Vou te falar.
2: Mas a galera vai hoje, ela com voz, então sem voz não vai ser.
3: André, eu vou te falar uma coisa. Fala, gente, filho. Ir pro bloco, fala, porque já estamos estourados. Eu vou deixar ele louquinho agora. Bob Dylan ou Julio Iglesias?
0: Não, o Julio Iglesias é maior.
2: Aê, galera! Eu assisti Julio Iglesias aqui em Goiânia.
0: Jura?
2: Lá no Goiânia Arena. E eu com certeza era a pessoa mais jovem assistindo.
0: Isso foi quando? Década passada,
2: eu acho. Acho que eu tinha uns 17, 18 anos. Fui levar minha mãe. Eu comprei de presente pra minha mãe. Que isso, ao vivo? 32. 32? 32.
0: Então você é 94.
2: 94.
4: É. Eu também.
0: Pô, cara, eu queria ter visto esse show.
2: Melhor ano, 94. As melhores coisas surgiram.
0: Aliás, ontem foi aniversário do Julio Iglesias, viu?
3: Ah, ontem foi.
0: É, e no próximo bloco vamos cantar parabéns pro último amante latino de todos os tempos.
4: Boa.
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0: Black Eyed Peas and Justin Timberlake.

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0: Post Malone, senhoras e senhores. 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Mr. Crowley. E ao som de Ozzy Osbourne, esse programa tá só a ziriga. Nossa enquete Pano Bianco Academia de hoje, 3 canções que merecem o Olimpo do Rock and Roll. Essa é uma delas, né, gente?
1: Com certeza.
0: Olha, olha isso aqui, cara.
2: Não.
0: Olha isso, me lembra muito Fresno. Meu Deus do céu, hein? A que ponto chegamos?
1: Eu não quero saber, André, que buraco você colocou.
3: A gente só tá falando de rock internacional.
0: É verdade.
3: Vamos falar de rock nacional.
0: Vamos falar.
1: É verdade.
0: Ó, já pensem aí as 3 canções do rock.
3: Eu já tenho uma que não pode sair de jeito nenhum.
1: Eu qual, e o Pupulinho, a gente entrou de acordo aqui. Não tem.
3: Quita do Raul Seixas.
0: Tá, eu
1: concordo.
0: Vou ter que
1: Raul Seixas tá no Olimpo, é um fato.
0: Eu vou
3: mas
0: ter
3: pra mim, assim, a gente tava, Metamorfose, Ambulante.
1: Não, Guita.
0: Guita é maior.
3: Guita.
0: Olha, o tempo não para do Cazuza, tem que estar no top 3 também, tá?
3: Eu também.
1: Não, Cazuza mim, também, tá
3: maluco. Pra mim, completaria Guita, O Tempo Não Para e Índios do Legião.
0: Tem
3: mas
0: ter,
3: precisa então, de Rita Lee.
1: É, pagou da Rita Lee,
3: precisa,
1: gente.
3: Precisa de secos e molhados.
0: Não, mas
1: precisa.
0: Por exemplo,
3: precisa de Rosa de Hiroshima.
1: Ave Sangria, precisa.
4: Não, calma, Rosa de Hiroshima, vocês estão falando do lado B.
5: Eu falo pra você, 90% dos ouvintes não conhece a música que ela falou da Rita Lee.
1: Por favor, pagou.
5: Não conhece, não adianta.
1: Quando acabar o cafezinho, vocês não vão fazer isso agora, né? Mas quando acabar o cafezinho, vocês vão lá e pesquisem. Pagou.
5: Temos que falar músicas
1: Lee
5: que fizeram sucesso no rádio e músicas que foram evidência. Por exemplo, Rita Lee, Ovelha Negra, esses clássicos, começando assim, a carreira, né? Desde Tutti Frutti, né? Que era a banda dela. Sim. E depois ela veio carreira solo. Então, Ovelha Negra, Doce Vampiro, isso eu tô falando de 70. É. Depois vem seguindo, só tô falando músicas que foram hits.
0: O
5: que
0: é lado Negra, B, assim, né?
5: Aí você vai muito no seu lado pessoal.
1: Cara, e a Rita Lee, pra mim, ela foi muito mais rock and roll que muito homem aqui no Brasil.
5: Ela é considerada a rainha do rock.
1: Assim, ela teve que sair chutando porta pra,
0: cara,
1: ela conseguir.
0: Qual é o nome da história do rock brasileiro, Rita Lee? Tá? É. Desculpa, não tem parede.
1: Tranquilamente.
0: Desculpa o Raul, desculpa o pessoal. Rapaz, a mina fez parte dos Mutantes, gente. Pelo amor de Deus.
1: Exatamente.
0: Cara, é o nome da história do rock nacional e isso pra mim é ponto pacífico. Ouvinte no Abitio.
5: Vamos lá, ouvinte participando.
6: Fala, pessoal da Interativa, DJ Henrique, André, galera na mesa.
0: Galera,
6: pessoal,
0: na
6: gostava
0: mesa
6: muito de rock.
1: A gente não tem mesa.
6: Até
1: tá?
6: Que apareceu o Sambo.
0: Não!
6: Aí eu deixei de gostar de rock.
0: Aí faz sentido.
6: Tá certo? Obrigado aí, Flávio.
5: Ó, o seu Rivetrio venceu.
0: Não, são, não, mas ele tá corretíssimo.
1: Ele
0: tá, tem que ser recriminado em prosa e verso, em 5 idiomas.
5: Preso. Não,
0: tem que
5: ser preso. O Sambo, eu acho que tem que ser eliminado igual o Betis, entendeu?
0: É verdade. O Sambo.
1: Eu também acho essa experiência traumática.
0: Não, Sambo ou Betis, sim. Acho que as Betis fazem.
5: Melhor.
0: Eu acho que fazem menos.
5: Cara,
0: mal.
5: Cara, Sambo é muito ruim, velho.
1: Prefiro fazer login no Gov.
5: Os caras que só faz clone, os caras só fazem o clone.
0: Meu irmão, quem foi ideia de pôr um cavaquinho em Sweet Child O' Mine, hein?
5: Nossa. Deus love Deus do Maroon 5.
0: Não dá.
1: Não, eu acho que eu nem cheguei nessa. Tipo assim, eu só sei que Sambo existe, mas eu não ouvi.
3: Eu só lembro de alguma coisa do YouTube ali. Que era
5: Sunday Bloody Sunday.
1: Nossa, que
3: superfície.
0: Não, aí nesse caso.
3: Imagina Sunday Bloody Sunday. Em versão samba.
0: Samba, gente. Com tamborim, cuíca e cavaquinho.
5: Não dou conta, viu?
1: Pra que a gente vai mexer no samba e no rock, né?
5: Cara, tipo, a história do samba é duas coisas. Boa, né?
1: Já são duas coisas perfeitas, gente. Não precisa mexer.
0: Mas
1: misturar duas e estraga.
0: Mas o César, o que é de César? Os caras conseguiram estragar ao mesmo tempo o samba e o rock. Isso aí
1: isso,
0: é absurdo.
1: É muito grandioso.
0: Amigo, isso aí só o Ed Mota conseguiu fazer, além do sambô, viu?
5: Vamos
0: então,
5: lá,
0: parabéns.
5: 20.
7: Bom dia, Rádio Interativa. Bom dia, Cabra da Peste.
0: Fala,
7: convidados. Aqui quem vos fala é o Tito da gloriosa Caturaí City,
0: fala,
7: região
0: Tito
7: metropolitana de Goiânia. Eu não sei se o rock que vocês estão pedindo, as músicas é internacional, mas como eu sou um cara bem nacional, eu vou votar em 3 músicas nacionais.
0: Manda.
7: Em primeiro, Até Quando Esperar, da Pleb Hood.
5: Boa.
7: Bichos Escrotos, Titã.
1: Nossa,
7: não poderia faltar.
0: Essa daí é
7: Ainda diferente. É cedo. do saudoso Renato Russo.
0: O bicho preencheu com sucesso.
1: É, eu acho que ele mandou bem.
0: Você pode até discordar, mas mandou muito aqui.
5: Ouvindo bem, Plebe Rude é muito bom, muito bom.
2: Me senti mal de não ter lembrado do Titãs até agora, assim.
3: É, eu já tinha lembrado
2: do Bichos Escrotos. Nossa, é bom demais.
0: Bichos Escrotos merece. É, eu também gosto muito.
3: Homem Primata.
0: Homem Primata. Mas
3: Titã no Maquia.
0: Eu gosto muito daquela baladinha deles, pô, do Acústico MTV.
5: Cabeça de Dinossauro.
0: Não.
5: Aquela baladinha,
0: meu Deus, que é do careca que toca no piano.
3: Não é tempo. Sérgio Brito. Sérgio vontade demais.
0: Pra dizer adeus.
2: Pra dizer adeus.
0: Essa música muito é maravilhosa. Pelo amor de Deus.
3: Nesse álbum tem Cego dos do Castelo.
0: É, isso.
3: Que pra mim é, acho que é das melhores.
0: Eu também acho. Eu também, pra mim é
3: eu
0: top 3 do Titãs.
3: Epitáfio,
2: e Família.
0: Família. Mas é Cegos no Castelo com a assinatura dele.
2: Nossa, Marvin.
5: Não, Titãs é.
3: Televisão, nesse álbum com Rita Lee.
2: Nossa,
5: eu considero Titãs e Paralamas do Sucesso as bandas com maior número de hits do rock nacional.
2: Paralamas é impressionante. Paralamas, o show deles, tipo, assim, tem muito uma bom. Música que não foi hit.
5: Entendeu? E aí, se você quer a Santíssima Trindade, Titãs, Paralamas e Legião. Com maior quantidade de hits.
2: É aquele tipo de banda que nem você sabia cantar tanta música deles. É
1: Paralamas, eu fui no show e foi bem isso. Eu falei assim, a próxima eu não vou saber.
0: Você tava no show do Fica?
1: Do Fica, não.
0: Cara, eu presenciei um negócio que, assim, foi muito triste. Porque o palco, a rampinha do palco, era uma ladeira. O pessoal do palco foi pra frente agradecendo no final do show, batendo palma em êxtase e tal. E aí soltaram a cadeira do Ebert Viana. Foi o Ebert. Caindo os caras, corre pra pegar o Ebert. Foi aí, pegar o Ebert. Tadinho do bicho, né? Querido Ebert, gênio, tá bom, gente? Ouvinte diz aqui: bom dia, André. Eu tô pegando uma mulher de um polícia e coloquei a sua foto de perfil. Fiz certo, né? Fez, né?
2: Claro.
0: Na tua casa. E aí ele completa, os três melhores rocks são Vermilion, do Slipknot, errou! Astronauta de Mármore, errou de novo! E Teto de Vidro, da Pitty, errou!
2: Cara, eu tô com ele. Eu tô com ele, eu achei bom.
1: Como é que Slipknot veio parar aqui?
3: Não, mas o Astronauta de Mármore é massa, porque é a versão de uma música do David Bowie.
0: Do David Starman.
5: Starman. O Slipknot com Vermilion é boa também.
3: Mas Slipknot pra estar na lista de três melhores.
1: Não passa nem nos 10 ali, eu acho.
0: Ninguém aqui é adolescente pra ficar cultuando Slipknot, né? Pelo amor de Deus. Devagar quando.
1: Eu queria aproveitar pra mandar posso mandar um abraço?
0: Fica à vontade, pra quem?
1: Eu queria mandar um abraço pros meninos que estavam comigo lá em Brasília. Inclusive, a gente precisa do cafezinho em Brasília, tá?
0: É mesmo? Por quê?
1: Eu não vou justificar, né?
0: Você não gostou?
1: A gente mantém.
0: Do rádio brasiliense?
1: Que isso? Não, eu ouvi vocês lá em Brasília, que então, eu desisti do rádio brasiliense.
0: Realmente você gostou bastante.
1: Mas os meninos, assim, maravilhosos, me fizeram ir até Brasília. O Rodrigo é um dos únicos dois argentinos que ocupam meu coração.
0: O outro é o Maradona.
5: E o Messi.
1: E o Diego, que veio lá do Ceará pra me fazer ir pra Brasília. É, segundo meu amigo André, só perde pro Rio Grande do Norte, né?
0: Então, o Ceará?
1: É.
0: Olha, não chega nem perto, mas perde, viu? Mas perde.
1: Não, mas os meninos, assim, foi muito bom esses dias em Brasília, tirando o rádio de lá. E eu queria mandar esse super beijo, assim, agradecer.
0: Morreu Maria, valeu. Olha, sigam participando conosco, o próximo bloco tem prêmio moral. E vamos dar moral de fato aqui, viu, DJ? O DJ abrindo os braços aqui. Não reclama pra mim não, bicho, tá legal? Esse programa não para.

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0: Cafezinho, go back, ladies and gentlemen. DJ baixou meu fone aqui, meu retorno, bicho. Faz isso mais não, DJ, por favor. 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E ao som de Sir Rod Stewart, estamos de volta com muita moral pra esses birulabes do meu core. Vamos soltar o som, porque o DJ tá de costas pro programa. Você fez o quê aí, bicho?
1: Eu acho que botou ele, achei que tinha botado ele de castigo no cantinho.
0: Ele tava de costas. O que, é que você tava fazendo, meu filho?
2: Programando a TV ali.
0: A TV? É mesmo? É. A gente trabalha com rádio, né? Com TV não, tá, querido? Graças a Deus. Ouvinte no ar.
3: Cara, foi legal vocês falando do Guns N' Roses aí, todo mundo. Rain, rain, rain, rain. Você falou November Rain lá. Rain, rain, rain, rain. Ih, AC/DC parece um pincher cantando, irritando.
0: Não, que isso, cara? Ele sacaneou o AC/DC, né?
1: Eu preciso falar que eu amei a definição dele.
0: Vocês
1: eu
0: estão
1: segurei
0: falando
1: a risada aqui.
0: Rain, rain, rain.
1: Não, mas eu vou guardar essa definição de AC/DC, assim, um vou pincher, levar pra né? vida. Viu? Muito obrigada, ouvinte.
4: No fundo do coração.
2: É incrível como ninguém fala de Iron Maiden, né?
0: Rapaz, cara, tem que falar, né?
4: Pois é, o que aconteceu?
1: Eu gosto.
4: Cadê, DJ?
0: Por que ninguém fala de Iron Maiden?
1: Iron Maiden foi a primeira banda de rock que eu ouvi sozinha, porque quem me mostrou o rock foi meu pai. E aí, Iron Maiden, eu olhei e falei assim, nossa, que desenho bonitinho nesse disco, né? Vou ouvir. E aí, acabou.
4: Bonitinho.
0: Era uma capa de disco de Iron Maiden.
1: É, contém ironia, mas foi isso.
0: Ô, Nicole, mas isso é uma indagação legal, porque foi a primeira banda de rock que conquistou a todos nós. A minha foi The Doors. Quando eu vi Bend Down So Long do The Doors, aquilo foi impactante pra mim. Qual foi a sua primeira?
1: A minha foi Queen, se eu contar que meu pai me apresentou. Iron Maiden, tipo, né? Assim, que meu pai me apresentou Queen primeiro.
0: Uh-huh.
1: E aí Iron Maiden eu conheci sozinha. Foi a primeira que eu conheci sozinha, assim, que eu fui. Porque meu pai me mostrou Metallica, claro. Led Zeppelin, Pink Floyd, tipo, essa galera eu conheci por causa dele, mas meu... Iron foi sozinha.
0: É, nessa época meu pai tava me mostrando Zezo, o príncipe dos teclados. Eu tava realmente deslumbrado.
4: Eu já não tinha opção, porque meu pai, ele é muito fã do Pink Floyd. Então eu já nasci marinada no Pink Floyd. Porém, tem uma outra banda que ele me mostrou na adolescência que eu falei, caramba, eu gosto muito de rock, que foi Audioslave.
0: Audioslave?
4: Yes.
0: Audioslave eu acho
4: muito. Gosto mais do Chris Cornell, gente. Eu sou muito fã do Chris Cornell.
2: Mas é isso. Audioslave
5: é meio adolescente, né?
4: Soundgarden. Depois eu descobri o Soundgarden.
2: É mais pesado.
1: Mas a gente tava numa discussão aqui, eu e o Pupulim.
4: Soundgarden.
1: As bandas de rock mais recentes, tipo, anos 2000 pra frente.
0: E tem?
2: Boa. Sim. Tem.
1: Então, a gente ficou aqui.
2: Tem Snow Patrol, Killers.
4: Eu amo Linkin Park.
2: Tempo Pilot.
1: Então, eu lembrei agora do Linkin Park. Eu acho que eu ficaria de Linkin Park.
0: Queens of Stone, para, gente.
4: É muito bom.
0: Não, peraí. Oh. Ele tá falando aqui de filé mignon, vocês vêm com mini nuggets da Turma da Mônica, gente?
4: Vem.
0: Não, com todo respeito, eu acho bom.
1: Filé mignon não é bom não, André. Vamos falar de um contra, um negócio. Tá, filé mignon não é bom não.
0: Aí, preciosismo que só uma chefe de cozinha tem, tá bom? Não, cara, peraí, pô. Como é que é? Não sei
2: Queens
0: que,
2: of the Stone Age.
0: Não sei o que, como é?
2: Stone Temple Pilots.
0: Stone Temple Pilots.
4: Amo.
0: Não, legal.
4: Amo muito.
0: Legal. Stone Temple Pilots. Beleza.
2: Blur,
0: mas
2: mas tava falando de Oasis.
0: Brincar com os clássicos? Não dá, né?
2: A Yasmin tava falando de Oasis, gente.
4: Mas Oasis, eu amo Oasis. Não. Que fique claro, o Supersonic do Oasis é uma música incrível, gente.
2: Mas Blur é muito melhor que Oasis.
0: É, Oasis é tão bom que a melhor coisa deles é o amor familiar.
4: É bonito. Ué,
1: mas é muito rock and roll isso, entendeu?
0: Claro,
1: a gente não, irmão, né? Não falou de Strokes, porque eu acho que não tá ali nas... no top 10, mas foi o melhor show de rock, né? Que eu assisti. E é muito bom.
0: Olha,
1: eles quebram guitarra, quebram microfone, acho muito
0: olha,
1: bom.
0: Olha, ouvinte aqui com DDD 94. 94 é da onde?
1: 94? Não sei.
0: 94 deve ser Rondônia.
1: Por aí, assim...
0: Olha, não sei. Pesquisa aí, bicho. Vocês têm Google. Vocês me quebram, às vezes. Ouvinte diz, bom dia, cafezinho. Melhor banda é Aerosmith e John Bon Jovi.
1: Nossa, Aerosmith.
0: O Bon Jovi já deu. Bon Jovi já deu. Eu prefiro o Fábio Júnior.
2: É, mas Aerosmith é
4: Aerosmith
2: forte.
4: É bom.
2: É forte. É. Tem sua história.
1: Eu acho que o Bon Jovi, ele abriu espaço pro Coldplay. Só que ele era melhor que Coldplay, né?
2: Nossa, muito melhor.
0: Então a gente tem que recriminar profundamente isso aí, né? Quem desbravou o caminho pro Coldplay. Esteja recriminado aqui em nome de Jesus. Ouvinte no ar.
6: Pessoal, escutando a Hora do Cafezinho. Já que vocês questionaram os três maiores clássicos da música do rock, de forma geral, vamos trazer os três maiores clássicos do rock nacional.
0: Pois não.
6: Se vocês discordarem, é problema de vocês.
0: Manda.
6: Primeiro lugar, Flores Titãs. Segundo, Lanterna dos Afogados. E terceiro, Poema do Ney Matogrosso.
5: Olha, não acertou nenhuma das
0: não,
5: três.
0: Não, peraí, bicho.
5: Tô falando como profissional. Não, tá falando dos melhores rocks nacionais. Tá não, longe.
4: Ney Matogrosso, muito bom.
1: É, mas não é rock.
5: Secos e Molhados. Acho que vocês não entenderam a enquete. A enquete não é o gosto pessoal.
2: A regra do DJ.
5: O gosto pessoal. Me fala que essa música do Ney Matogrosso teve em top parada, top 10 no Brasil durante quanto tempo? Não entrou. É isso que eu tô falando.
1: O DJ hits, pior que professor sim. Agora.
4: Mas o Ney Matogrosso tem seus grandes hits.
5: Eu não tô falando que não tem. Eu tenho.
0: Mas não é rock, né, gente?
5: Aí tá mais no MPB. E outra coisa, a gente tá falando dos maiores hits. Essa música é do Ney Matogrosso?
2: Não, é são os maiores rocks pra você.
5: De acordo com a Bill. Não,
2: senão nós vamos pegar a Billboard de pronto.
0: Ô, gente, respeita o professor Língua, digo o professor Girafales aqui.
5: Não, se for de gosto pessoal, meu amigo, vai ser só lá do C.
0: Ó, por exemplo, o ouvinte aqui mandou uma lista de rock nacional também, bem gosto pessoal, olha isso. Nosso ouvinte, qual é o nome do Rapazola? Não tem nome, tem serviço como. Ah, tem aqui, Paulo Vitor. Ele diz: Tendo a Lua, do Paralamas. Ele fala também A Praieira, de Nação Zumbi. Nossa. E Céu Azul, Charlie Brown. Aqui errou todas.
1: Nossa. Ele terminou com Charlie Brown, tipo, não.
2: Não, terminou com Charlie Brown, já.
4: Não. Nação Zumbi, eu acho legal.
2: Legal, mas não A Praieira, não.
4: Mais Maracatu Atômico, né?
1: Maracatu Atômico.
0: Não, é rock
1: e
0: roll.
1: E aí, assim,
0: é muito rock and roll.
1: Dos nacionais, eu colocaria ali Baiana System.
0: Baiana System?
1: É, dos mais recentes, assim, nos nacionais colocaria.
0: Ah, eu não consigo, cara. Eu
1: que
0: acho
1: que isso,
0: massa.
1: Aproveitou o show um monte lá, ó, tá aí. Eu
4: tava
1: aí,
4: lá na roda.
0: O show tava lindo, mas eu não consigo não, gente. Eu sou muito purista, sabe? Preciosista, não dá não. Olha, ouvinte não, Amanda.
7: Bom dia, cafezeiros. Fábio, motorista de aplicativo. Três eu não tenho não, porque eu não sou muito fã de rock, mas com certeza... Satisfaction, eu colocaria nessa lista.
0: Puts,
7: aí.
0: Putz, cara, tem que entrar.
2: Óbvio não,
0: que,
2: tem muita coisa tem do outras, Rolling Stones na frente.
0: É óbvio, porque Satisfaction já deu também, né, cara?
5: É, não, mas é clássico, não dá pra gente fugir da realidade. Igual Start Me Up, claro. Entendeu? E não dá.
1: Então, eu acho Start Me Up muito melhor
5: Eu também acho Start Me Up mais forte que Satisfaction, né? Mas, porém, toda a vida...
2: Eu gosto mais de Sympathy for the Devil.
4: Eu também.
0: Mas tudo batida, tudo lado A, né?
2: Lado A, mas o outro tá falando que não pode ter lado B, lado C.
1: A gente tomou uma bronca aqui.
2: Ué, o professor Linguão Girafales.
5: De claro, o hit. Essa música não é hit. Hit é Start Me Up.
0: É hit é Menina Veneno, né? Todo mundo sabe disso.
4: É,
0: entendeu?
4: Verdade. De clássico, eu queria soltar o Santana, que é muito
5: bom. É maravilhoso. Carlos Santana, mexicano, perfeito.
0: Olha, morreu Maria Preá, reta final do programa, mas temos mais um bloco aqui pra despejar prêmio e dar moral pra vocês, tá legal? Tamo junto.
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0: Dua Lipa.

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0: 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Tamo junto. Olha, muito ouvinte participando, eu quero moral no 12, bicho. Solta o som.
1: Já vamos criar discórdia, manda.
2: Bom dia, cafezeiros. Então, fala, é o Everton de Goiânia. Deixa eu falar. Vocês estão falando os três melhores rocks que a gente acha que é os melhores, que nós achamos, que cada pessoa vai achar.
0: Sim, senhor.
2: Que seja a música que quiser, seja uma Mamona Assassina. Se ele achar que é, ele tá achando. Mas os melhores, você sabe qual. Não precisa nem falar.
0: Valeu.
3: Bota ele e o DJ numa salinha, 10 minutos.
0: Não, o ouvinte aqui quebrou o DJ no argumento.
1: Ah, não, mas... pra mim, Milionário Zé Rico é o melhor rock.
0: Não, rapaz, não
3: Zé
0: é assim.
3: Zé de Camargo,
0: não.
3: Luciano, grande banda de hard rock.
1: Não, não vou longe. Vai chamar Edson e Hudson. O Hudson é um dos melhores guitarristas do Brasil.
0: Não, claro.
1: E aí?
0: Não precisa, avacalhar só porque o ouvinte discordou de
1: tá
0: você.
1: Tá falando de gosto pessoal? Mas tô falando o que é hit. O que é hit? Você vai comparar Rolling Stones, então? Vamos
3: Eu
1: lá,
3: queria deixar
1: Mamonas
3: claro
1: Assassina.
3: Pro ouvinte que se eles acham que o DJ tá encenando, ele não tá, ele tá muito bravo aqui.
1: Muito bravo, porque o tal do Sem Noção é uma raça que não dá.
0: Isso? Não, eu tô com ouvinte.
1: Eu vou embora disso aqui.
0: Não, calma, bicho, fica aí. Fica aí, gente.
4: Dá o remédio dele.
3: Essa é a vibe do rock.
0: Acabou. Tá sem
4: levaram ele pra tomar antirrábica, não?
0: Não, levaram não. Ouvinte diz, gente, bom dia, Rolling Stones, Beatles e Led Zeppelin, mereço ou não mereço Bistratos? Claudinha mandou aqui. Claudinha, você até merece. Mas eu vou ficar devendo hoje, tá? Desculpa aí, hoje eu tô meio quebrado, tá bom? Ouvinte fala, cadê o ouvinte aqui? Ah, tá. É, Engenheiros é top demais, ninguém falou deles. Calma, né, gente?
1: Não, é bom!
0: Não, peraí.
1: O cara gosta, respeita!
3: É bom.
1: Respeita! Olha, não é assim,
3: tô respeitando.
1: Não é assim que funciona?
0: Eu tô respeitando. Agora, o ouvinte completa aqui. Gente, se for por falta de sucesso, era um garoto... E pra ser sincero, tocou igual morango no Nordeste nas rádios. Tem que respeitar Engenheiros. Mandou aqui o Michel Pires.
4: Tá bom.
0: Eu sempre tive uma implicância com Engenheiros do Havaí. Até que um dia eu vi ao vivo, a 10 metros de distância, Humberto Gessinger soltar a voz. Aí eu peguei minha opinião, coloquei no bolso e guardei, querido. Porque que vocalista extraordinário. Vai cantar muito. Assim lá longe.
1: E fala
0: não.
1: Que você viu ele chorando.
0: Humberto Gessinger?
1: É.
0: Eu vi chorando.
1: Ele emocionado, cantando.
0: Ah, verdade, teve isso. Eu não lembro, mas deve ter tido.
1: Toda vez você fala isso.
0: É, eu confesso que eu não lembro agora. Tá bom? Ouvinte fala que Calcinha Preta, melhor banda de rock do Brasil. Tem,
1: também. Tem seu maravilhoso.
3: É verdade.
4: Agora, gente, agora alguém assina ele, por favor, porque tá difícil.
0: Não, o bicho tá com a...
4: Atacou.
0: Tá com a louca aqui, mano. Pelo amor de Deus, que diabo é isso? Tá bom? Ouvinte não é DJ Henrique Amaral.
1: Vamos lá.
5: Bom dia, cafezeiros. Um vinil que é lado A e lado B completo. Eu tocava nas festas com o DJ anos 80, 90. Titãs, Cabeça e Dinossauro. Pode colocar que é para arrepiar a pista.
0: Agora, Yasmin Lau, que hoje a gente conversava fora do ar, ela lembrou um nome que não pode ficar de fora de qualquer discussão sobre rock and roll. E é o nome mais subestimado da história do rock pra mim. Neil Young.
3: É verdade. Nossa.
0: Hein, DJ?
4: Bom.
0: Não, tá bom. Agora aí pra ele é bom.
3: É, é um dos reis do folk rock, né? Indiscutível o tamanho do Neil Young, ele o impacto do Neil Young.
0: Ele tem um dos três maiores discos da história do rock, que é o Heart of Gold, né?
3: Sim.
0: Heart of Gold.
1: Não, é maravilhoso. Você demais, for necessário, né? Você vai em Johnny Rivers, que é muito bom
3: sim,
1: também.
3: Sim,
1: aí você vai, né? Você vai fora, né? Bagaceira, né?
0: É. Cara, muito ouvinte participando. Pega mais um áudio aqui que eu vou pegar texto, tá? Manda tá bala aí, bem no pique. No pique.
6: Vamos lá nessa vibe de. Clássico do rock aí, vamos de Bohemian Rhapsody do Queen, que é a mais top de todas.
1: Sim, então, claro, Queen a música é extraordinária, né? Tá
3: nossa, top, sim.
1: Com certeza, vamos lá.
7: Bom dia, eu não ia deixar meu gosto pessoal, não. Rita Lee, é óbvio, rainha maravilhosa. Rainha não, que ela nem gostava de ser denominada dessa forma.
1: Mas era.
7: Gente, o Vila Negra é democrático, toca em tudo, todo mundo sabe. Toca na igreja, toca no bar, toca no pub, toca na escola, toca na casa de parente,
3: na
7: toca
3: igreja,
7: em todos
3: eu não
7: os
3: sei,
7: lugares.
3: Mas no resto...
4: No fundo da igreja lá, tem o pessoal que...
3: Eu acho que ela deve estar com calor, porque ela está coberta de razão.
0: É verdade. Ouvinte reclamando aqui. Cara, e esse Judas Priest de BG? Putz, hein? O nosso problema é que fomos firmados pela cultura estrangeira ouvindo o bom rock internacional que ofuscou o ótimo rock nacional. Não tem nada ofuscando nada aqui, irmão.
3: Tem espaço pra todo mundo.
0: Quando o sujeito diz, ah, eu não ouço música estrangeira, o nome disso pra mim é ignorância, velho.
4: Ou então, música. Gente que fala, ah, eu não gosto de música nacional.
0: Também é ignorância.
3: Aí é vergonha,
4: é vergonha, vergonha alheia.
0: E o nosso ouvinte conclui aqui, quer coisa mais genial que Jackson do Pandeiro? Não, tá bom, é genial, mas, né?
1: Não é rock.
0: Calça é calça, bumbum é bumbum, querido, entendeu? Então, devagar com andou que o santo é de barro, tá
4: e
0: bom?
4: E Jorge Ben?
0: Jorge Ben não é rock and roll, né, querido? É samba rock.
1: É samba rock.
3: O Jorge Ben fez
0: E um grande ícone. O Jorge Ben fez o que o Sambô não conseguiu fazer, que é misturar samba e rock and roll, né?
4: E ficar bom.
3: É, olha, um bom
0: genial,
3: ponto.
0: Né, bicho?
3: Mas ele não ficou recriando músicas que já...
4: É, porque o problema do Sambô foi pegar coisa que existia e falar assim, aí vou pôr um arranjo de rock.
1: O Populim foi genial. Conseguiu misturar as duas coisas e deu certo. Foi o único cara no planeta Terra, Jorge Ben Jor.
0: Jorge Ben, gênio.
4: Não tem mas é assim, é um estilo de rock. É uma vertente. A gente não pode falar que não
1: também
4: é.
1: Cabe numa roda de samba.
4: Porque, por exemplo, você falar Elvis Presley.
0: Total, né?
4: Elvis Presley é uma vertente de rock. Você tá falando de Chuck Berry.
1: Little Richard.
4: The King, né? Sister Aretha Tarp também.
0: Ah, maravilhosa, hein? Sister Aretha. É Aretha? Sister Aretha?
3: A gente precisa falar de Tina Turner. A gente não falou da Tina Turner.
0: Maravilhosa também. Olha, beleza. Morreu Maria Pré, a reta final de programa, meus biruleves. Obrigado pela participação de todos. E a gente finaliza esse bloco ao som dele, J.

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3: Madonna.

0: Madonna, Danceteria. Gostou do sotaque, bicho? 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Esses foram os nossos gentis patrocinadores que apoiam essa birulagem. Valeu, Yasmin Lauk, DJ. Até próxima semana. Saúde, bom caminho, querida.
1: Beijo, cruz de cruz. Tchau.
0: Valeu, valeu, minha querida Nicole Venturinha. Até a
2: valeu,
0: próxima.
2: Valeu, até a próxima semana. Eu queria fazer um convite especial.
0: Manda, por favor.
2: Hoje tem TNT, que é uma competição de latte art lá no Let's Bora.
0: Oh,
2: fica
0: massa,
2: ali
0: hein?
2: No setor sul, a partir das 20 horas, e a Cobogó vai estar lá.
0: Olha,
2: apoiando.
0: Quem
2: é um evento super legal de café.
0: É, sei, eu sei. Quem quiser beber um café com leite com coração desenhado,
2: isso
0: tá,
2: aí.
0: Tá dado o esquema. Valeu.
2: Um
0: DJ,
2: abraço.
0: Fica com Deus, tá? E você, ó, estressa menos, Luiz.
3: Não,
0: tá,
3: eu
0: tá
3: gosto
0: muito
3: de quebrar o pau, né?
0: Não, pelo amor de Deus, rapaz. Eu me preocupo com o seu coraçãozinho latino.
3: Não.
0: Tá bom? Ô, Populinho, frase do dia, manda.
4: Frase de Rita Lee. Adoro cicatrizes, tatuos da vida. Me fazem lembrar que eu fui mais forte do que aquilo que me feriu.
0: Coisa linda, hein, bicho? Com a musa maior, a deusa maior, o maior nome da história do rock and roll brasileiro. Rita Lee, fiquem com Deus. Cafezinho volta amanhã. Valeu.
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E claro, contando aí com você do outro lado, pedindo sua música preferida. Às 11 da manhã tem o Classic Hits. E agora tem Snap.

0: seu som, tá? Nosso WhatsApp tá liberado.
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0: fechando mais uma sequência, mais um bloco aqui na Interativa com muita música bacana. Lembrando que já tá chegando ele, o Classic Hits. Mas quem faturou o par de ingressos do Cinemais foi a Eliana Vicente. Final no telefone 9892. 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
3: Olá, um ótimo dia pra você. Quinta-feira, 24 de setembro de 2026. Já estamos na reta final do mês de setembro. Que loucura, hein? Aqui DJ Henrique Amaral com mais um Classic Hits. Vamos reviver, vamos curtir, vamos mexer com a sua memória afetiva musical. Vou tocar músicas das décadas de 80, 90, começo dos anos 2000 e vou abrir muito bem com o som da dupla, né? Tears for Fears, abrindo Classic Hits.

0: sequência, som de 2002. Teve também Counting Crows com participação de Vanessa Carlton com Big Yellow Taxi.
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0: Aqui no Classic Hits, só os melhores clássicos e liberado o nosso WhatsApp. Pode ficar à vontade, mensagem de texto ou então mensagem de voz pedindo aquele flashback preferido. Aquele flashback, sabe? Inesquecível.
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0: One Words. Clássica, né?
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0: Só de 1991 aqui no Classic Hits, melhores clássicos de todos os tempos. 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
0: Classic Hits. Vamos para o ano de 1989. Lembra desse som? Essa pegada, essa batida, bem rock and roll, hein? Eu

bom, cara, curtir essas músicas dá aquele déjà vu, você lembra de algum momento, de algum local, alguma coisa que aconteceu justamente na época que essa música fazia sucesso. Isso serve pra todos os clássicos, todos os flashbacks, em algum momento da sua vida fez parte. Quem faturou par de ingressos do Cinemais foi a Thaís Martins, final do telefone 0986. Lembrando que o Classic Hits é um programa Orcegups há 54 anos, sendo referência em segurança no Brasil. 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
3: Oi, oi, muito boa tarde pra todo mundo que tá sintonizado nos 949 FM, meio-dia e 25. Hoje é quinta-feira, 24 de setembro de 2026, tá começando mais uma edição do Papo Cabeça comigo, Frozen Gabs. E calma, gente, segunda-feira o Henrique já tá de volta. E a gente vai até 1h15 da tarde com Alex Almeida comandando nossa live, Adriano Rosa nas edições de áudio. Você participa aqui do nosso bate-papo pelo 32269490. Texto, áudio, tá rolando de tudo, o Papo Cabeça, um programa Soma Filmes, Window Blue, a película número 1 do Brasil. 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E pra conversar comigo hoje, temos aqui Gabriel Tenaglia, Juliana Normando e Regis Rodrigues. E aí, galera, tudo bem?
4: Oi, oi, oi, tudo ótimo. Boa tarde para todos nós, vamos em frente.
5: Tudo ótimo, boa tarde. Querendo falar sobre o documentário do Porchat, será que a gente vai falar sobre isso?
3: Eu dei uma falada ontem, mas a gente não explorou não. E Morguinha também tá online. Oi, Morgan.
6: Muito boa tarde, Frozen Gabs, para o Regis, Tenaglia, professora doutora Juliana Normando. Desejo uma excelente quinta-feira para os nossos amigos e amigas que estão sempre nos acompanhando, nos dando aquela moral. O Red já está com vontade de falar sobre as reportagens aí do Porchat, né? E o assunto do dia, gente, é aquela máxima de que o peixe morre pela boca, né? Porque dias atrás, no começo da confusão toda, apareceu o doutor Flávio Bolsonaro dizendo: vocês não vão me ver entrando em avião de porcaro, vocês não vão me ver em festa, vocês não vão me ver, tá? Não há de ver que acharam o doutor Flávio voando pra lá e pra cá, não somente no avião do porcaro, porque parece que isso não é mais problema, porque agora é o seguinte, é no avião que o Xandão também voou. Como é que fica a minha brava gente brasileira, Tenaglia, que quer passar o Brasil a limpo, quer livrar o Brasil do câncer da corrupção e quer começar agora pelo Lula, junto com ele o STF e em especial o Alexandre de Moraes, porque ele andou num avião do corrupto? Mas o meu herói também. Não tá fácil ser brasileiro, não tá fácil ser um cidadão de bem. Não é fácil ser cidadão de bem, Regis. Vamos tentar falar sobre isso na próxima hora.
3: Então, bora começar com essa, né? Flávio Bolsonaro viajou em 2025 em avião de porcaro e de advogado investigado no caso INSS. O senador e candidato à presidência, Flávio Bolsonaro, confirmou que viajou em janeiro de 2025 com a família e o amigo Willer Tomás dos Estados Unidos para o Brasil em uma aeronave administrada por empresa do banqueiro Daniel Vorcaro, do extinto Banco Master. Meses depois, em agosto, a mesma aeronave foi usada pelo ministro Alexandre de Moraes, do STF, e pela mulher dele, a advogada Viviane Barsi. E, em nota, o advogado Willer Tomás afirmou que ele não conhece Daniel Vorcaro, jamais esteve com ele e nunca celebrou com ele qualquer negócio de qualquer natureza. Mais comentários sobre?
7: Bom, primeiro, boa tarde.
3: Uai, cadê seu microfone?
4: Tenaglia tá aqui, gente.
3: Não
4: tá
3: é
4: aqui.
3: Possível. Oi. Eu tô querendo calar todo mundo.
8: boa tarde, Gabi, Juliana, Regis, Morgantini, a todos os ouvintes da Rádio Interativa, é sempre um prazer. Primeiro, assim, é muita coincidência, sempre o mesmo avião, né, cara? Assim, eu aluco, mas sempre o mesmo avião. E aí eu fico fazendo um paralelo, eu enquanto servidor público aqui do município de Goiânia, eu nunca fui convidado para andar de avião. Eu nunca nem recebi carona, porque todas as ações que eu vou fazer aqui no município, eu vou no meu próprio carro. Então eu fui me perguntando qual que é o interesse em emprestar ou sublocar um avião para um senador da República, para um ministro do Supremo. Acho que a gente tem que refletir muito sobre essa relação. É promíscua mesmo, eu não consigo trazer outro conceito, sabe, Morgan? Porque a galera se deixou embebedar pela facilidade do cargo público. Não tem outra coisa que dizer. O cara tá num cargo público que tem o poder da caneta, seja no Senado, seja na Câmara, seja no STF, e aí os favores aparecem. Eu trabalho num órgão ambiental, só para que finalizar, que até pouco tempo atrás liberava as licenças de todos os eventos, Morgantinho, todos os shows, todas as festas, eu nunca fui, e todas as festas que eu vou, shows, é tudo passado no cartão de crédito, então quem quiser pode só conferir. Pra vocês entenderem que não é você estar no cargo público que você precisa se beneficiar e prevaricar, acho que tem uma relação também de caráter mesmo.
4: Eu acho que a gente pode comentar dois pontos. Estamos a 10 dias das eleições, né? E aí a gente tem, olhando as pesquisas, algo muito cristalizado, e a gente tá, eu pelo menos tô aflita, usei preocupação no problema passado há 60 vezes, né? E a sensação que eu tenho é que a gente nada mais, ou nada, parece que nada muda o pensamento das pessoas, sabe? A gente sabe que tem um voto muito cristalizado para os dois lados, né? Mas tem um povinho ali, povinho não no sentido pejorativo, mas um pequeno número de eleitores que de fato vai fazer a diferença. Então, vai ser uma apuração muito emocionante, vai ser difícil de assistir. E aí, parece que nada que se apresenta e que se comprova contra Flávio Bolsonaro cola. Ou nada de fato faz perder votos. Ou isso se tá acontecendo, não tá aparecendo nas pesquisas. A gente tem um efeito aí meio platô, meio dentro da margem de erro e tal. O que me faz pensar que, de repente, para esse eleitor, o cidadão de bem, com todos os jargões e slogans que o Morgantini bem trouxe no início do programa, parece que tá tudo bem. Não é um problema, né? A esquerda tem que ser ilibada e tal. E tá tudo, assim, não é um problema sério. Por exemplo, o Tomás, que tá citado na matéria, ele é investigado pela Polícia Federal por fraudes em aposentadoria do INSS. A gente tem o escândalo do Master, que acontece no governo Bolsonaro. Ele não foi autorizado pelo Temer, ele só foi autorizado e chegou na sofisticação do Bolsonaro e foi interrompido no governo Lula. Então, a gente viu o compliance do Ministério da Fazenda e do Banco Central funcionando bem nesses momentos, que é o que era sobre o que o Gabriel falava, né? Da questão ética do funcionário público. Agora, eu não sei se as campanhas têm mais, sei lá, um vídeo bombástico que pode ser que esse pessoal que tá ali com o Cury, que tá, sabe? Porque a migração desses votos parece que ela não vai ser direta. Porque tá muito, a gente consegue ver dados muito estratificados que não, parece que não vai ser assim, o candidato que colar com o Flávio no segundo turno leva todos os votos para ele. Eu tô bem preocupada, voltando à palavra da semana passada, porque parece que o cidadão de bem não tem problema fazer tudo errado. Ou pelo menos assim, pro eleitor que se junta nesse grupo de cidadão de bem, tolera muito essa tudo isso que a gente tá vendo.
6: Juliana, é interessante a gente refletir o seguinte: você está falando de preocupação em relação, por exemplo, à eleição. Eu acho que a sua preocupação precisa e merece ser expandida, porque depois da eleição a vida vai continuar. Depois da eleição, os valores, digamos, revelados no pleito, eles vão continuar, né? E a depender, com tendência até mesmo de se expandir. O que eu quero dizer com isso? Depois da eleição nós vamos ter um novo governo, né, a partir de janeiro. Então, digamos que continue o Lula. Nós vamos ter um cenário na qual o principal opositor do Lula, né, que vai ter voz ativa como opositor, será um sujeito investigado num caso de pedir dinheiro de 130 milhões, de andar em avião de não sei o quê, de benefício quiz, de ligação, de mensagem e tudo mais. Digamos que o próximo presidente seja Flávio Bolsonaro. Nós vamos ter um presidente da República que foi eleito, né? Imagina, nós estamos em janeiro, que foi eleito 2 meses antes, em meio, né, a um furacão de revelações das relações dele com um cara que simplesmente está corrompendo a República com dinheiro. E aí, não é mais o caso nós ficarmos preocupados ou analisarmos o comportamento dos políticos ou do político. Nós temos que nos voltar a analisar, né? Quando eu falo nós, é a imprensa, é, são os estudiosos aí de comportamento social, o que está acontecendo com a sociedade brasileira, porque nós vamos estar dando um passo muitíssimo importante, mas muitíssimo importante, é, em direção a uma oficialização do corrompimento do processo democrático, é, pelo processo de corrupção, pelo rolo. É, como a gente tem, é, por exemplo, algumas nações africanas, é, do continente africano, é, os discursos lá são baseados, né, aquelas questões tribais, em fortes questões religiosas, e o processo de corrupção come solto no nível absurdo. E as leis viram uma mera formalidade, viram quase que um quebra-mola. Você não precisa parar. Basta você diminuir a velocidade, você passa por cima. E nós caminhamos, é, em algum momento, né, com muito exagero ou não, com uma visão fatalista ou não, para isso. Porque vamos equiparar as coisas, né? É, eu não voto no Lula porque o Lula é corrupto, ou porque o PT é corrupto, ou porque tem um histórico de corrupção, por causa de Lava Jato. Tá, você vota em quem então? No Flávio. Não, então peraí. Então seu problema não é com corrupção. Ah, eu voto no PL porque... Então, seu problema não é corrupção. Porque os casos estão aí. Porque o mesmo avião que gerou indignação, o mesmo caso que gerou indignação com um contrato de dinheiro envolvendo a família de Alexandre de Moraes, tem elementos hoje, no mesmo nível, não tem condenação para ninguém, no mesmo nível, com o Flávio e com o doutor Nicolas, deputado, que também até agora não fez a justiça explicar, aliás, a explicação que ele ia fazer piadinha. Quando falou, ó, ele postou uma foto, tomara que o dono da TAM não cometa nenhum crime daqui a pouco, porque eu estou voando no avião dele. Olha a disfarçatez. Então, veja para onde nós caminhamos. Né? Nós temos. Vamos à lógica bolsonarista, do eleitor, do cidadão comum eleitor bolsonarista. É, nós temos 50% que são corruptos do Lula e 50% corruptos do Bolsonaro. Aí alguém que vem de fora, um extraterrestre, fala assim: poxa, mas não podia arrumar mais ninguém? Imagina o constrangimento que a gente vai falar para esse ET, né, de Varginha, ou você sabe lá de onde, fala assim: não tinha. Tinha sim um monte. É que o povo não quis. Porque essa é uma parte interessante, né? É o subsolo do fundo do poço. Quando a gente fala assim, o cara tem que votar no Flávio porque ele não tem outro para ir. Não tem. Tem mais um bocado, tem mais um monte do mesmo espectro político. Se quiser um doidinho, tem doidinho igual. Se quiser linha dura, tem linha dura igual. Tem. Não dá para falar que Zema, né, não é do espectro político. Não dá para falar que Ronaldo Caiado não é do espectro político. Ah, mas é muito mole esse exemplo. Pois aí, o Caiado é mole? Não, o cara é durão. Ah, não, mas eu queria alguém mais maluco. Eu quero alguém, sei lá, mais... Ah, tem omissão. Não, eu quero um cara mais polido, um cara mais à direita, mas eu quero ele mais de banho tomado, mais polido. Uma escola do Dória, por exemplo. Tem o Augusto Cury. Então, jamais vai ser possível dizer assim, não tinha opção. No final das contas, gente, a gente vai descobrir o óbvio que está à nossa frente há mais de uma década. Tudo isso... Tudo isso que estamos vendo no processo do Brasil desde 2023, tem um único objetivo: jogar um monte de verniz pro Red, um monte de verniz para tentar mascarar a cor verdadeira. Mas tem um único objetivo: tentar dar um jeito de tirar o cara que vem vencendo as eleições no Brasil nesse século, que é Lula.
3: Desculpa, Morgan. Te interromper, meio-dia e 39, uhum. 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Você continua participando aqui, áudio de até 30 segundos, no nosso WhatsApp. Daqui a pouco tem parte 2 do Papo Cabeça.

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0: volta com a segunda parte do Papo Cabeça. O Regis quer dar uma opinião, retomando aí o último bloco. Com a palavra, Regis.
1: É, pegando a fala do Morgan, né? Eu não vou lembrar o nome do autor, mas ele fala que o brasileiro não necessariamente é contra a corrupção. Na verdade, ele tem ódio de classe, analisando o cenário político dos últimos anos. Uma parcela da população odeia o que o PT, a luta do PT, odeia o discurso relacionado ao trabalhador, odeia a figura do Lula, e isso estaria na base do antipetismo, do antilulismo, né? É, e não necessariamente a ideia de combate à corrupção. E aí, como o Morgan falou, a pessoa que diz que não vota no PT, não vota no Lula por conta da corrupção, é compreensível. Aí você pergunta em quem você vota, e a pessoa fala, ah, voto no Flávio Bolsonaro, aí não tem nenhuma lógica nesse tipo de raciocínio, né? Usando o Sérgio Buarque de Holanda, ele fala que, infelizmente, a corrupção estaria no DNA cultural do brasileiro. A idolatria ao malandro estaria no DNA cultural brasileiro. E aí eu lembro, quando eu era criança, de ver casos e mais casos de corrupção envolvendo o nome do Maluf. E o Maluf, toda eleição, ele se candidatava, concorria, e era um nome lembrado, participava dos debates.

0: Sim. É envolvimento com rachadinha, acusações relacionadas com a prática de rachadinhas, é chocolate, são imóveis, ele falando que não conhece o Vorcaro, depois ele conhece o Vorcaro, depois ele pegou o dinheiro com o Vorcaro, ele foi o único candidato, de todos os candidatos que estão concorrendo à presidência, ele é o único que oficialmente pegou o dinheiro com o Vorcaro. E simplesmente você tem uma parcela muito grande da população que continua votando nele. Igual foi dito aqui, parece que nada cola. A imagem de corrupção está associada à ideia do PT, à figura do Lula, e você abre o noticiário dia após dia, você tem práticas criminosas anunciadas relacionadas com o Flávio Bolsonaro, e para essa parcela da população que continua votando no Flávio Bolsonaro, parece que isso não importa. Então acaba levando à conclusão de que grande parte da população não necessariamente é contra a corrupção e, infelizmente, grande parte da população tem essa idolatria pelo malandro, pela esperteza. E isso, se é um elemento estrutural que faz parte da cultura, infelizmente a tendência é continuar acontecendo. E aí, só finalizando esse raciocínio, o Morgan falou assim que caso Lula seja reeleito, nós teremos essa figura do Flávio Bolsonaro envolvido com o noticiário criminal como sendo oposição. Eu acredito que se o Flávio Bolsonaro não for eleito, ele será oposição fora do Brasil. Eu não acho que ano que vem ele estará aqui no Brasil. Eu, particularmente, torço para que ele não se eleja presidente, para que ele seja devidamente investigado, e aí ele possa provar que ele não tem nenhum envolvimento, se for o caso, como ele diz, né? Que ele não tem nenhum envolvimento com essas acusações que estão anos sujando a imagem que ele diz ser limpa, né?
1: 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Governo prepara MP para proibir bets no Brasil. Governo federal prepara uma medida provisória para proibir o funcionamento das bets no Brasil. A proposta ainda não foi publicada, mas poderá ser assinada pelo presidente Lula ainda nessa semana, segundo participantes de uma reunião realizada no Palácio da Alvorada. Inicialmente, Lula teria considerado encerrar somente os cassinos online, preservando as apostas esportivas. O presidente, no entanto, passou a defender uma medida mais abrangente para, conforme relato atribuído a um dos participantes da discussão, cortar o mal pela raiz. Como a versão final do texto ainda não é pública, o alcance da proibição e as regras de transição permanecem indefinidos.
2: É política acertada. E se o Congresso não quer discutir? Porque você só faz uma medida provisória porque o Congresso não quer fazer uma discussão. E você, enquanto chefe do Executivo, você pode fazer isso aí. Tem que colocar. Há tempos eu venho aqui fazendo essa discussão. Acho que a construção da política pública, a gente constrói uma política pública pensando para um objeto. E no meio desse objeto, ela pode tomar alguns caminhos diferentes. Se lá atrás se pensava, olha, as bets vão trazer recursos, a gente vai regularizar esse mercado, a gente vai trazer pagamento de impostos, todas as questões, cara, a gente viu no que deu. São quase 240 bilhões que a população, principalmente mais carente, está jogando todo ano. E aí a gente tem que ser drástico. E aí eu acho que essa medida provisória talvez traga um luz pro Congresso, pro Congresso vote. Porque todo mundo tá falando agora. Cara, o tanto de candidato de direita falando o seguinte agora, né? Eu sou contra as bets. Eu sou contra. Mas como é que a bets passou no Congresso? Se a gente tem dos 503 deputados, pelo menos 370 são de direitas. Como é que passou? Passou com o voto da esquerda, que tem ali 180 votos, vamos dizer assim, passou? Cara, então você que tá aí, ó, faltando uma semana e meia para as eleições, esse candidato seu de direita aí que tá falando que é contra a Betis, olha se ele votou em quê? Agora, nessa gestão aí, nesse mandato. É muita falácia. Só que aí a população, e aí só de contraponto, eu acho que não é que a população tá distante, sabe? Cara, a população tá trabalhando, irmão. Acorda 4 horas da manhã, 5 horas da manhã, você já vê a galera na fila do ônibus trabalhando. Chega 8 horas da noite, tem que fazer comida, cuidar dos filhos, etc.

0: não tem tempo pra ver essas coisas não, sabe? Então assim, por isso que eu acho que essa desconexão da política, o cara vai definir quem ele vai votar mesmo no sábado, velho. Ele vai olhar assim, quem que é aí? Vou votar. Infelizmente é isso.
1: Ai, que desespero. Meio dia, 8 minutos para 1h. 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
2: É, a medida acertada dessa proibição das bets aqui no Brasil é, como eu falei no programa passado, é um dinheiro morto. É um dinheiro que fica restrito nas mãos de poucas pessoas. É um dinheiro que está afetando as famílias aqui no Brasil, aumentando o endividamento. Mas olha como que o lobby é forte. Foi só anunciar a possibilidade de proibição das bets aqui no Brasil que as patrocinadoras dos clubes de futebol já comunicaram aos clubes que, caso essa proibição aconteça, acontecerá rescisão de patrocínio, e os clubes já estão pressionando os políticos para a manutenção das bets aqui no Brasil. De novo, a ideia do poderio econômico, como ele determina o destino o destino da nação. Alguns analistas estavam analisando que essa proibição das bets, ela é uma comunicação direta com o eleitorado feminino. Porque o eleitorado feminino é o mais sensível a essa situação, e você tem muitos homens, né, adultos, que são chefes de família, que estão se endividando por conta das apostas aqui no Brasil. Mas essa realidade é simplesmente deixada de lado porque os clubes de futebol, que sobreviviam antes dos patrocínios patrocínio das bets, estão pressionando o governo, porque parece que sem esse patrocínio não terá vida no futebol. Então é um caso assim lamentável dessa pressão que esses clubes estão exercendo na política brasileira, e espero que essa proibição não seja apenas dos cassinos online, que proíba de maneira extensa, não tem que ter bet, é um dinheiro totalmente morto, que não se reveste que não retorna para benefício da população.
1: Temos participação de ouvinte aqui no Papo Cabeça. 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Mensagem no ar.
3: Boa tarde a todos, quem vos fala, Rodrigo Vieira. Mas vocês ficam falando aí do meu amigão Flávio, rapaz, e o Xandão, o STF, o Lula. Vocês só falam do Rachadinha, pelo amor de Deus, vamos falar do Lula, do STF. Um abraço a todos, momento
1: ouvinte,
3: de distração.
1: A gente tá falando de STF tem muitos dias. É, na verdade, é só sobre o que a gente fala, né? Nas últimas 2 semanas, pelo menos aqui, desde que eu tô, a gente só fala de STF, a gente só fala de Banco Master, a gente só fala de Alexandre de Moraes e de todo mundo envolvido, né?
4: Não, mas hoje a gente falou do Xandão no mesmo avião, falamos, do Flávio, falamos. Né? Do Vorkário, no caso.
1: Não sei se o ouvinte tá sendo irônico ou não.
4: Mas assim...
0: É, a gente só não falou da turma do KN que começou lá.
4: Tem isso hoje,
2: tem,
4: né?
2: Que falar do Nunes Marques também, né?
0: Rapaz, deve ser 10 contas, hein, Morguinha? Deve ser forte essa aí. Deve ser, né? Ou famosa, né? Não sei, deve ser 10 mil, rapaz. Fora o uísque, né? Também, né?
1: Ontem falamos da turma do KN, STF pegando fogo. E, ai, gente, eu tô até perdida aqui, não sei nem o que falar. Vamos lá, 4 minutos pra 1h, defesa de Bolsonaro pede a Cássio suspensão de pena por trama golpista. A defesa do ex-presidente Jair Bolsonaro pediu nesta quinta ao STF a suspensão imediata da execução da pena de 27 anos e 3 meses de prisão imposta no caso da trama golpista. O pedido feito em caráter liminar foi direcionado ao ministro Nunes Marques, relator de uma revisão criminal protocolada em maio desse ano. Os advogados querem que a execução da pena fique suspensa até o julgamento definitivo da ação. Bolsonaro foi condenado em setembro de 2025 pela primeira turma do STF por crimes relacionados à tentativa de golpe após as eleições de 2022. Morgan.
5: Só uma atualização, porque acabou de sair, acabou mesmo, tem 13 minutos. A defesa do Bolsonaro acabou de protocolizar um pedido de suspensão desse pedido, ou seja, desistiu de pedir a revisão desse caso, da eventual soltura dele, junto ao gabinete do doutor KN, o doutor Nunes Marques.
1: Acabei de ler aqui na CNN, a desistência se deu 2 horas após protocolarem o pedido. Os advogados não apresentaram justificativa. Vamos lá com mais mensagem de ouvinte no ar.
6: Boa tarde, Interativa FM, galera do Papo Cabeça. Eu concordo plenamente com o Morgan, que ele explanou agora aí. Ele fez uma análise dos brasileiros aí e analogia sobre os dois principais candidatos. Também queria entender que paixão é essa que as pessoas têm em idolatrar pessoas com a conduta, pra mim, não são ilibada, nenhuma das duas. Não precisa nem de se comprovar, só dos atos, dos fatos, já demonstra. Eu concordo plenamente com o Morgan.
1: Morgan?
5: Obrigado, querido. Que bom. Eu acho que... Eu acho que isso está bem evidente, né? Aliás, eu queria fazer uma menção em relação ao que o Regis falou. Eu não lembro quem que falou, eu não sei se é o mesmo que ele está falando, que ele está pensando, mas quem recentemente fez uma reflexão sobre o comportamento brasileiro, sobre o não merecimento da ascensão de classes baixas, foi o Felipe Nunes, que é o fundador e diretor do Instituto Quest, que inclusive tem, né, hoje é o principal instituto de pesquisas do país. É ele quem fez, mediante uma série de outras pesquisas, de outros levantamentos, que ele fez essa afirmação, essa ação de que existe uma indignação muito grande nas classes mais altas em ver classes baixas. Ó, essa afirmação é dele, está muito fácil de qualquer um perceber, de qualquer um verificar, de que classes mais baixas ascendam. Ainda que, olha que interessante, de novo tem outro subsolo no fundo do poço. Ainda que, né, essas pessoas concordem que elas mesmas, melhoraram de vida em gestões públicas, né, em governos, que melhoraram a vida dos pobres. Trocando em miúdos, eu quero melhorar sem que o Tenalha melhore. Me dá raiva eu ter melhorado, mas o Tenalha, que é um pobrinho que eu conheço na rua, que de repente trabalha para mim, lava meu carro, vigia meu carro, ele melhorou também. Eu fico muito pé da vida ele ter melhorado. A ponto de eu preferir que eu deixe de melhorar para que o Tenalha fique onde está, do jeito que está. Esse é o pensamento, a ferida e pesquisa do comportamento do cidadão brasileiro. A partir disso, eu, né, tenho um problema sério com qualquer tipo de esperança e expectativa, eu fico pensando, tem saída para um agente assim?
1: Uma hora em ponto, Papo Cabeça já volta com a parte final, ainda dá tempo de participar, 3226-9490.
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0: volta com a parte final do Papo Cabeça. Vamos com participação de ouvinte no ar.
1: Boa tarde, Interativa. Joseph na voz. É, o que tem pra falar do Lula é que ele aparentemente não pegou dinheiro com o Bolsonaro, né? Aparentemente... Porque nada surpreende mais o Brasil. O roteirista do Brasil é doidão. Mas o que tem pra falar dele, por enquanto, é isso. É que ele não pegou o dinheiro. E que o discurso dele contra o filho dele, ou a favor da justiça, é que se o filho dele estiver envolvido, ele vai pagar, é pra ser investigado. Ao contrário de outros, que tira até o líder da Polícia Federal pra não prejudicar os seus.
2: Não, o ouvinte tem razão e só uma parte aqui, né? Uma figura extremamente fundamental dentro da estrutura econômica do país nos últimos 4 anos, que foi o ex-ministro e hoje candidato a governador de São Paulo, Fernando Haddad. Cara, não se encontra nada, né? E o cara tentou, hein? Eu vi uma fala do próprio Haddad, né? E do Galipo também, que ele várias vezes tentou... chegar. Então é o seguinte, é onde o cara pensa que o seu cargo é maior do que os seus interesses pessoais. Eu falo isso muito. Enquanto servidor público, acho que a gente, e trabalhando num órgão que tem bastante interação com a sociedade, todos nós que estamos lá, a gente tem que compreender que o nosso cargo em benefício para a sociedade, ele é muito maior do que os nossos interesses particulares.
3: E reforçando, de todos os candidatos à presidência, só Flávio Bolsonaro pegou o dinheiro. Oficialmente, até agora, só tem essa informação no noticiário. E qual que é a desculpa dele? Não foi ele que pegou o dinheiro, foi a produção do filme que pegou o dinheiro, né? Então, isso daí é um elemento que deve ser levado em consideração. Enquanto a população ficar, mas e o Lula? Mas e o PT? Nessa notícia, nesse caso do Banco Master, relacionado ao Daniel Vorcaro, quem tem envolvimento oficialmente até agora é o Flávio Bolsonaro.
0: Agora 1:08. 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Tem mais uma participação aqui de ouvinte no ar.
4: Boa tarde, pessoal do Papo Cabeça, Rob de Anápolis. Eu acabei de assistir um history da Daniela Lima, jornalista, e que ela dá um spoiler do programa que ela vai fazer agora. E em que ela fala de uma pesquisa feita pelo mercado financeiro de bancos, em que eles dão 60% de chance do Flávio Bolsonaro ser eleito. Queria que vocês opinassem um pouco sobre essa informação. Muito obrigado, uma boa tarde.
5: A minha opinião sobre essa informação que eu não li, não vi o jornal da Dani Lima, porque a gente está no ar, mas é preocupação. É a palavra que me define. Porque a minha preocupação, somada a todas as outras que apareceram aqui no programa, é que de fato o Brasil vire uma Venezuela caso Flávio Bolsonaro seja eleito. A gente está vendo a interferência nas eleições, a gente dos Estados Unidos nas eleições, a gente está vendo o movimento da extrema direita na América Latina e em outros países do mundo. Então, assim, todo aquele medo de Brasil vai virar uma Venezuela com o PT? Não, gato. O que a gente tem hoje em termos de fatos, contexto, conjuntura e promessas do candidato nos leva a também estar preocupado com isso.
3: Eu vi sobre essa notícia, ela não é necessariamente uma pesquisa, mas é apostas do mercado que dão como Flávio Bolsonaro tendo 60% de chance de ganhar. Então, não leve em consideração como sendo propriamente uma pesquisa. É mais uma nova aposta, já que você aposta tudo aqui no Brasil, né? Então é mais uma aposta no cenário político brasileiro.
0: Saiu pesquisa do Real Time Big Data também, que aponta Flávio com 45% contra 44% do Lula no segundo turno. É o que a gente tem visto aí, né? No primeiro turno, Lula 41%, Flávio 37%. Num possível segundo turno, Flávio 45%, Lula 44%. Foram entrevistados 2 mil eleitores e a margem de erro é de 2 pontos percentuais, com 95% de confiança, mostrando aí mais um empate técnico.
2: Vai ser igual foi no passado, vai ser na tampa, menos de 2 milhões de votos, né? Então, e quem vai decidir é a galera... do meio, né? É a galera que não é de esquerda, é a galera que não é de direita, é uma galera que é social-democrata, que é ela que vai pegar esses menos de 10% da população que ela representa, de votante, e vai decidir para que lado vá. E não vejo, pode sair mais vários escândalos aí, vídeos do do Vorcaro, que acho que isso já foi superado, isso já foi internalizado, porque o meu voto é importante, porque eu quero tirar o PT e pronto, acabou e, né? E o Ronaldo Caiado, nosso governador aqui, que perde muito com isso, né? Que tinha uma postura, achava que iria aumentar seus votos, achava que pela parte social que fez ia ter, mas não conseguiu nem entrar no debate, porque as barreiras do Vorcaro e de todo o Banco Master tomou o noticiário e o Caiado não conseguiu decolar nas pesquisas.
0: Vamos finalizar aqui com uma notícia boa. SUS incorpora cirurgia para tratar catarata e glaucoma ao mesmo tempo. O SUS passará a oferecer uma cirurgia capaz de tratar catarata e glaucoma simultaneamente. A incorporação foi oficializada pelo Ministério da Saúde em portaria publicada no Diário Oficial da União na última quinta-feira. A pasta terá até 180 dias para efetivar a oferta do procedimento na rede pública. A nova opção será destinada a pacientes com catarata e glaucoma primário de ângulo aberto em estágio inicial ou moderado, desde que controlado por colírios.
2: Política eleitoreira, né? Porque a caneta era eleitoreira. A cirurgia do glaucoma não é, não?
5: Gente, sabe
2: só
5: que
2: pra
5: que...
2: provocar mesmo.
5: Não, não é nem só pra provocar. Quem fala que a caneta é eleitoreira. Gente, não é assim que as medicações saem do SUS. Não é assim. Oi, me dá uma caneta aí de graça. Não. Tem que ter um prontuário, tem que ter um acompanhamento, tem uma série de etapas, camadas. Não é assim, delivery da caneta, ou pega aqui, né? Não é assim. Quem fala isso geralmente nunca usou o SUS. Nunca fez um procedimento, nunca foi acompanhado por um médico da família, nada. Então, assim, são falas que são legais para post, né? Mas não refletem o que acontece na prática. Então, estar disponível no SUS não significa estar num balcão para que qualquer um retire. Haverá critérios.
0: Uhum. Regis?
3: Viva o SUS, eu sou um defensor do público aqui no Brasil. Historicamente, o público foi sucateado, década de 70, década de 80, para beneficiar a iniciativa privada aqui no Brasil. Você tem políticos que trabalham para o sucateamento daquilo que é público, de novo, para beneficiar a iniciativa privada. Então, aproveitando esse cenário político, eleitoral, não vote em candidato com um discurso de privatização do SUS. Nós já temos a saúde particular, nós já convivemos com os planos de saúde particular. Então, nós precisamos, a população brasileira precisa da saúde universal pública. Tem problemas? Tem. Mas isso não é justificativa para se acabar com o público. Isso é um motivo para que a população brasileira lute para melhorar o público. Então, não vote em candidato com esse discurso de privatização da saúde, privatização das universidades federais. Vote em candidatos que valorizam aquilo que é público, que compreende a função do Estado, que é fornecer um serviço de qualidade para a população.
0: Final de mais um Papo Cabeça. Meu muito obrigado ao Gabriel, Juliana, Regis, Morgantini. Valeu, turma.
5: Tchau, tchau, gente.
2: Tchau, tchau. Um abraço.
0: Valeu, Alex Almeida e Adriano Rosa nas edições de áudio. Obrigada, ouvintes, a todas as participações. 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Vem aí, Top 10. Tô com vocês até às 5 da tarde. 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
1: 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Ariana Grande, Hey That I Made You Love Me.

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1: Boa tarde, Frozen Gabs.
2: Boa tarde.
1: Quero ouvir o som do Charlie Brown Jr., senhor do tempo.
2: Boa.
1: É o Fábio de Santo Antônio, Goiás.
2: Valeu, querido.
1: Uma ótima tarde para todos. Valeu.
2: Vambora.

0: E Alicia Keys, finally, aqui no Super Play, um programa Cinemais Bougainville. 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
0: Bora pro nosso quadro mais aguardado da semana, valendo 4 ingressos do Cinemais. Eu vou falar a sinopse e vocês lançam os palpites aqui no WhatsApp 32269490. Lembrando que só vale palpite em texto. Eu não consigo ouvir os áudios pelo volume de mensagens que chegam. Então bora lá. Uma viagem pra tentar recomeçar acaba revelando que nem todo lugar acolhedor é seguro. Uma viagem pra tentar recomeçar acaba revelando que nem todo lugar acolhedor é seguro. Tá valendo 4 ingressos do Cinemais palpites no WhatsApp?
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0: sei que vocês querem saber, né? Cinemais, Cineplay, ainda não saiu nenhum vencedor. Então eu vou repetir aqui a sinopse. Vocês pediram mais dica, eu vou dar mais uma dica. Uma viagem pra tentar recomeçar acaba revelando que nem todo lugar acolhedor é seguro. E a outra dica é que a viagem acontece durante uma celebração tradicional numa comunidade bastante isolada. Gente, acho que agora eu entreguei, né? Que filme é esse? Palpites no WhatsApp valendo 4 ingressos do Cinemais. Quem será que vai acertar primeiro?
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0: 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Vou deixar vocês com Vanessa da Mata e Ben Harper. Boa sorte! Fui!
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0: mais um Inbox comigo, Johnny Botelho, contigo aí do outro lado do rádio, daquele nosso jeitão, batendo papo até as 7, pelo WhatsApp daí, manda mensagem, 32269490.
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0: Você manda informações de trânsito aqui pro nosso Rota de Fuga. Conta pra mim o que tá rolando aí pelas ruas de Goiânia. Tem interdição, tem acidente, tem congestionamento. O que que tá acontecendo? Manda pra cá, tá? Que você vai concorrer aos prêmios do programa. Tem aqui par de ingressos pro Cinemais e tem também aquele voucher de R$100 pro Come Quieto. Você também participa respondendo a pergunta do dia, você já sabe disso. Todo dia a gente fala de um assunto diferente. Ontem o assunto foi assuntos. Inclusive, quem perdeu, perdeu um excelente programa, engraçado pra caramba. Hoje nós vamos falar de estilo. Sim, chegou o momento da gente falar de moda. Eu quero saber. Primeiro que eu gostaria de saber se você se considera uma pessoa estilosa. Mesmo que você diga que não, eu sei que você tem um estilo próprio. Então eu quero saber de você o seguinte: qual é aquela roupa ou aquela peça de roupa que é a sua marca registrada? Essa peça de roupa ou esse tipo de roupa ou essa moda você não abandona de jeito nenhum? É o seu jeitinho de se vestir

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1: Boa tarde aqui pro Gilson Brito. Tá dizendo o seguinte: Praça Tamandaré interditada. Pessoal colocando os enfeites de Natal. Mentira, cara. É mesmo, é? Mas ainda é setembro. Tá acontecendo isso. Então, trânsito daquele modelo na Assis Chateaubriand, tá informando aqui o Gilson Brito. Ho, ho, ho. Coisa. Pergunta do dia hoje é sobre moda. Quero saber qual o seu estilo. Qual a peça de roupa que você não abandona? Ou algum tipo de roupa que você não abandona? Aquela roupa que você veste e fala: caramba, tô bonitão, hein? Manda mensagem, tá valendo prêmio aqui no inbox. Boa tarde. Ih, peraí. Oi.
2: Fala, Johnneira, meu chegadão, beleza? O Massa as Pampa?
1: Beleza.
2: Meta por isso, calorão, velho.
1: Nossa.
2: Só de boa, demais, rapaz. Nossa. Esse negócio de moda, eu não tenho moda, eu só uso camiseta preta e de banda.
1: Aí
2: eu não sei se é moda, não, mas agora eu vou lançar um alá bigodona lá, Pablo Escobar, alá Pablo Coça. Um bigodão semana que vem já vai estar o bigodão naquele massa, igualzinho do Papo Costa, eu vou deixar.
1: Aí, da hora, porque vocês têm bigode grosso, né? Aquele bigode respeitável. É bom, a gente que tem um bigodinho fininho assim, ninguém respeita. Agora, cara, seu estilo é esse, ué. Camiseta de banda, camiseta preta de banda, velho. Doido demais, ué. Massa. É isso, não é? Camiseta de banda. Tem muita gente que adota esse estilo aí, pra vida. Oi!
3: Voltei, que calor é esse, meu irmão? E aí, como é que você tá?
1: Gente, não é culpa minha.
3: Fica tudo bem, graças a Deus.
1: Tudo bem também, calor também.
3: A peça de roupa que eu já uso há muito tempo, não largo, é a bermuda cargo. É bom demais ter esse tanto de bolsa, sabe?
1: Boa!
3: Mulher tem bolsa pra carregar, homem não. Homem tem que se virar com bolsa. Bolsa da roupa.
1: E a necessaire
3: aí, rapaz,
1: masculina?
3: Você faz de tudo, rapaz. Vai pescar, cabe tudo que você põe lá dentro, você vai pra rua, compra uma coisinha, compra ali, vai pro bolso. Na hora que você chega no carro, você não despeja tudo. Você não imagina que cabia tanta coisa assim. Luiz Fernando, Goiânia.
1: Boa,
3: trânsito
1: valeu.
3: Trocante com mel aqui na altura do Mutirama, na Marginal, sentido Flamboyant.
1: Bom que ele já traz a resposta e tudo. Agora, a calça cargo, bermuda cargo, também é realmente muito útil, né? Que tem os bolsos e tal, dá pra guardar um monte de coisa. Chaveiro, isqueiro, o que você quiser guardar, né? Agora, tem um negócio, hoje em dia, o Luiz Fernando, que é a necessaire masculina. Conhece, não? Necessaire masculina. Você pode achar meio esquisito falar necessaire, que você chama de capanga. Ah, arrumei uma capanguinha aqui pra carregar minhas coisas. Pronto, ninguém liga. E é isso. Existe. Eu não. Eu tenho uma mochilinha que eu carrego, né? Mas é isso. Aí, ele tá falando aqui. Não uso, não. Isso, você não usa porque é necessaire, né? Precisa ainda quebrar esse preconceito. Mas se você não usa necessaire, chama de capanga. Ah, arrumei uma capanga aqui da Carmen Stephens pra carregar minhas coisas. Adoro.
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1: Arrumei uma capanguinha boa da Gucci. Ih, menina, tem que ver. Chabu-se a Bar Song aqui no Inbox.

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0: 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Olha aí, né? Como é que chama? Inbox Interativa, este programa que tem um oferecimento de Colégio Fractal e Fractal Kids, escolas com certificação Cambridge. Vem participar comigo. 3226-9490. Hoje tô querendo saber do seu estilo. Qual é o seu estilo? Qual que é aquela roupa que te define? Sabe, que é a sua cara. Tem uma roupa que é a sua carinha. Você não abre mão dela, dessa peça de roupa ou desse conjuntinho. Manda pra mim, deixa eu conhecer um pouquinho mais você.
1: Fala, grande Johnny Botelho. Boa tarde, Interativa. Johnny, tá? A moda aí é aquela... É aquela famosa, como não pode falar a marca,
0: claro,
1: né? Mas
0: pode.
1: Chinela de dedo.
0: Havaiana.
1: Com um short, uma bermuda. Se sentir leve, tranquilo. Isso aí pra mim é indispensável. Se eu pudesse, eu ia até em casamento. Valeu, abraço. 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
0: Valeu, abraço. Mas aí a gente precisa conversar sobre o uso de calça jeans e havaianas. Sim ou não? Havaiana, cara. Que chinela de havaiana... Pra mim já virou, é igual bombril, não tem, como é que fala palha de aço, não tem como. Calça jeans e havaianas, sim ou não? É permitido calça jeans com havaianas? A barra da calça tem que estar feita ou eu posso simplesmente dobrar? E se dobrar a barra da calça, pode dobrar pra fora ou tem que dobrar pra dentro? São, tá vendo? Tem muitas nuances. Boa tarde!
2: Aí, galera da Interativa, aqui é a Ana, tenho 13 anos e meu estilo é bad. Eu quero ingresso.
0: Seu estilo é o quê? Bad? Ai, cara, muito ruim ser velho. Eu não faço ideia, garota, do que você tá dizendo. Bota seu pai pra falar comigo. Que aí eu não consigo, o tio não entende mais essas modas aí, eu não sei o que vocês estão falando.
3: Meu amigo Johnny Botelho, boa tarde.
0: Boa tarde.
3: Rapaz, respondendo essa pergunta aí, quem fala, Daniel, né?
0: Fala, Daniel.
3: Cara, meu estilo de roupa tá mais estilo Seu Madruga, calça jeans, camiseta preta básica e um sapatênis.
0: Toma
3: aí, esse é meu básico que eu não abro mão nunca.
0: Só que aí é que tá, cara, Seu Madruga usava All Star. Então, quer dizer, a calça jeans, uma camiseta básica, funciona pra diversos estilos. Olha como o calçado tem o poder de mudar completamente a personalidade, o estilo da pessoa. Calça jeans, camiseta básica. Você pode usar com chinelo, como eu falei, meio largado. Você pode usar o All Star, e vira punk, como o Seu Madruga. Você pode usar uma botina. Você pode usar um sapato. Não, sapatênis não pode.
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0: Hermínio.
2: Johnny Botelho, meu querido, tudo bem? Boa tarde. Te dando um informativo do trânsito. Praça Tamandaré totalmente fechada. Eles estão fazendo a decoração do Outubro Rosa.
0: Ah, do Outubro Rosa.
2: Com então. As sombrinhas rosas.
0: Uh-huh.
2: E fecharam. Então, assim, são 17h39, 17h40. Falta pouco para 6 horas. Horário de pico, a Praça Tamandaré está fechada. Ah, lembrando que também tem bandeiraço aqui, viu? Tá.
0: Nossa,
2: tudo crocante.
0: Misericórdia. Avenida Assis Chateaubriand não está convidativa. Repito, se você pretende ou pretendia passar pela Assis Chateaubriand, saiba, trânsito bastante complicado ali na altura da Praça Tamandaré, tá?
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né? Tá perto de setembro acabar e a gente poder acordar aí o Billy Joel. Não, não vou fazer graça porque essa música tem uma história bem triste por trás. Já ouviu a história? Dá pra contar rapidamente? O pai do Billy Joel morreu, né, cara? E foi justamente num mês de setembro, assim. Então ele escreveu essa música na maior deprê ali, do tipo assim, cara, não fala comigo não. Fala comigo só quando esse mês horrível acabar. Então, essa é a história.

0: respondendo a pergunta de hoje, que é sobre o seu estilo. Qual é a peça de roupa que você não abandona? Ou estilo de roupa, né, que tem a sua cara. Conta aqui pra mim.
1: Olá, olá, boa tarde, Interativa. Estamos juntos sempre. Então, eu sou do tipo menos é mais. E uma peça, assim, que super indico e uso muito é a calça jeans, que combina com a blusinha, com a camiseta, com tênis, com rasteirinha, e está tudo certo, fica top, top de linha.
0: Calça
1: Falou
0: jeans.
1: Interativa, valeu. Sirlene falando, um abraço a todos.
0: Mas mesmo a calça jeans, tem vários estilos de calça jeans, que agora voltaram a usar calça boca de sino. Tem calça com bolso, sem bolso, tem calça larga, calça de shopping, né? Tem vários tipos de calças.
2: Fala, Juni, boa tarde.
0: Como é que tá?
2: Quem fala é o Renan.
0: Beleza?
2: Cara, sobre algo que eu não abandono em relação à moda, é a calça jeans e o All Star.
0: Aí, ó.
2: Quase outro. 40 nas costas e eu acho que vai ser um estilo que eu nunca vou largar. Talvez o dia que eu morrer, eu escolha ser enterrado de calça jeans e All Star. Valeu, mano.
0: Valeu.
2: Ó, queria um voucher aí do Come Cat, se der, viu?
0: Tá concluído.
2: Valeu, abraço.
0: Valeu.
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0: Aline Pérez, ouvinte aqui do Inbox, tá dizendo o seguinte. Ô, Johnny, uma notícia aí de trânsito. Caminhão quebrado na Avenida Quarta Radial, acima do Terminal Isidória. Quarta Radial com trânsito crocante. Acima do Isidória, caminhão quebrado na pista.
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0: Pro Cinemais é o Daniel 3780. É o final do telefone dele. Daniel 3780. Tenho também voucher de R$100 pro Come Quieto. E quem leva é o Renan. Final do fone 9905. Renan 9905.
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0: 7h29, boa noite.
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0: Misery Business aqui nos 94.9 da IN. Vamos pro intervalo, daqui a pouco tem mais som.
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O Thiago Santé, e a quinta-feira, 24, meus amigos, de setembro, durante 2026, é primavera, e a partir de agora é velhinha. Qual é a velhinha que você quer ouvir? Já tô aqui recebendo os áudios no 3226-9490. Vou lhe apresentar. Não, você já conhece, não já? Anos 80, 90, na verdade. Mariah quebrava tudo com Fantasy. Primeira música, inclusive, de uma mulher a estrear direto no topo da Billboard. Você se lembra? Enquanto a Mariah brilhava lá fora, o Brasil dançava com os Mamonas Assassinas. E olha que doido, meu. Nos anos 90 já, hein? Outras cositas aí aconteceram. Você lembra quanto você pagava lá o pão, meu amigo? Com a nota de quê? De um real? De um mil réis? De um cruzeiro? É falar

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1: Nat Roots, Reggae Power, Nat Roots, quero ser feliz também. Eu quero ser feliz diariamente, né? Mas deixa eu ser feliz com as minhas coisas, com as minhas coisinhas. Já viu já alguém falando assim? Bom, deixa eu ser feliz com as músicas nostálgicas que o nosso ouvinte tá mandando aqui também. Depois de ter tocado Gorillaz, Queen, Mariah, vai rolar ainda o seu... Yeah, 50 Cent vai ter, hein? Tô de cara.
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0: Por 1999, curtiu muito esse som? É, então tá bom. Era um garotinho, já era um adolescente, um jovem senhor. Coldplay, Yellow também. Ó, enquanto Whitney Houston era dos 99 ali, já batendo nos anos 2000, Coldplay, Yellow já era dos anos 2000 cravado. Mas vai rolar mais som, segura. 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
1: Santana, vou te contar aqui o seguinte. O ano era 2000 e quanto? Não sei se você se lembra, 2000 e quanto. Deixa eu confirmar aqui. Minha cabeça não tá das melhores que tá tendo, não, né? Mas essa música era de 2002, tá? Explodida nas rádios. The Game of Love, do Santana. Mas essa música, ela tinha sido gravada pela diva Tina Turner, sabia dessa? Pois é, mas quem estourou tudo foi a garota Michelle, né? Michelle, ela, vamos falar, ela chama de Michelle? É, e junto com o Santana aí, nesse solinho incrível aí. E o que que o país celebrava?

Ah, o penta, né, meus amigos? O penta. Todo mundo tentava aprender a dança também. Do ragatanga. Meus queridos. Bom, vamos fechar Classic Hits hoje na nossa quinta Internacional Nostálgica. Volto já já. Vem aí a voz do Brasil, mas estamos na internet.

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